0: Mariana, vamos lá. Para usar o FGTS no desenrolo, é preciso ter, então, um saldo disponível, né, na conta do Fundo de Garantia e ter renda mensal de até 5 salários mínimos, o que equivale aí a cerca de R$ 8.100. Então, para serem elegíveis, as dívidas devem estar atrasadas entre 91 dias e 2 anos. Essas dívidas recebem aí descontos de até 90% e juros mais baixos que o do mercado.
1: Obrigado, Gabriele Bezerra, pelas informações ao vivo aqui na Voz do Brasil.
0: Gabriele.
2: Começaram hoje as inscrições para o Enem, o Exame Nacional do Ensino Médio.
1: O Enem é a principal forma de entrar em uma universidade. Além de vagas aqui no Brasil, a prova também é aceita em faculdades no exterior.
2: Esse ano, estudantes do terceiro ano do ensino médio de escolas públicas já estão com as inscrições pré-preenchidas, mas ainda é necessário entrar na página do participante para confirmar a inscrição.
3: Desde o início do ano, a brasiliense Isabela Martins passa as tardes na sala de aula estudando para o Exame Nacional do Ensino Médio, avaliação realizada pelo Ministério da Educação. Aos 18 anos, ela vai fazer o Enem pela segunda vez e sonha em conquistar uma vaga na universidade.
4: Sempre gostei muito de ajudar as pessoas, né? Aí eu pensei em fazer psicologia ou medicina, que é uma área que vai ajudar bastante as pessoas e tal. Aí sempre foi meu sonho mesmo.
3: Estudantes de todo o país já podem se inscrever para o Enem 2026 a partir desta segunda-feira. Neste ano, alunos que vão concluir o ensino médio na rede pública terão inscrição automática. Segundo o governo, os dados foram encaminhados pela própria rede de ensino. Mas os estudantes deverão acessar o sistema para confirmar a participação e escolher o idioma da prova de língua estrangeira, além de informar o município onde deverão realizar a prova e solicitar recursos de acessibilidade, se for o caso. Além disso, os locais de aplicação da prova também vão aumentar, chegando a 10 mil escolas. A expectativa é que 80% dos alunos da rede pública façam o exame na sua própria escola de matrícula. O João Gabriel Brandão está se preparando para o Enem e já decidiu o curso Artes Cênicas. O maior desafio para ele é controlar a ansiedade.
5: Estou me sentindo mais confiante esse ano, principalmente para a questão da redação. Chegando em casa eu estudo, final de semana também estudo às vezes, mas estou tirando um momento de folga também para não ter burnout, sabe? Que não me sobrecarregar, não me sentir muito cansado durante o fim da semana.
3: As inscrições devem ser feitas pela página do participante no endereço enem.inep.gov.br/participante até o próximo dia 5 de junho. Os estudantes que tiveram a isenção da taxa de inscrição aprovada também deverão realizar a inscrição no exame. Para os participantes não isentos, a taxa de inscrição continua no valor de R$ 85,00 e pode ser paga por boleto, PIX, cartão de crédito e débito em conta corrente ou poupança. O prazo para fazer esse pagamento vai até o dia 10 de junho e as provas ocorrerão nos dias 8 e 15 de novembro. Reportagem Gabriela Noronha.
1: Em suas redes sociais, o presidente Lula fez um convite para todos os estudantes participarem da prova.
6: Hoje começa a inscrição para o Enem. Vai até o dia 5 de junho. Você, que prometeu ao seu pai, ou seu pai que quer que você seja doutor ou doutora, a hora é agora. Se inscreva, passe no Enem, entre na universidade e faça tudo o que você quiser, na certeza que você precisa saber de que esse país vai ser soberano, soberano de verdade, o dia que milhões de jovens tiverem curso, tiverem emprego e puderem exercer a soberania tecnológica e científica do nosso país.
2: O Dia da África, celebrado em 25 de maio, hoje, marca a fundação da União Africana, em 1963.
1: E aproveitando a data, o governo do Brasil promove o primeiro Fórum de Reitores Brasil-África, com o objetivo de fortalecer parcerias educacionais e culturais.
2: No encontro, o Ministério da Educação anunciou a criação de 2.600 bolsas de mestrado e doutorado para estudantes africanos.
7: No encontro, dirigentes de universidades brasileiras e africanas debatem como ampliar parcerias acadêmicas, científicas e tecnológicas de instituições de ensino dos dois lados do Atlântico. São projetos conjuntos em áreas estratégicas para o desenvolvimento dos países, como agricultura, energias renováveis, inteligência artificial, mineração, petróleo e gás, além das ciências humanas. Para a reitora da Universidade de Cabo Verde, Astrigilda Silveira, parcerias fundamentais para o continente africano.
8: Uma cooperação mais próxima, mais dinâmica e mais transformadora, voltada para a transformação digital, a inteligência artificial e a inclusão social.
7: No encontro, o governo do Brasil lançou o programa que vai oferecer mais de 2.600 bolsas de mestrado e doutorado para pós-graduandos da África, com investimentos de 47 milhões de reais. Destaca o ministro da Educação, Leonardo Bachini.
9: 2.600 vagas inicialmente, 1.600 bolsas de mestrado e 1.000 bolsas de doutorado, com oportunidades em universidades públicas, instituições privadas sem fins lucrativos, institutos federais, institutos de pesquisa com pós-graduação reconhecida pela CAPES. Abrir as portas do Brasil para estudantes africanos é aprofundar ainda mais nossos laços históricos.
7: O presidente Lula destacou a importância de fortalecer os laços históricos entre Brasil e África por meio da produção de conhecimento, da inovação e da formação de profissionais qualificados.
10: A cooperação educacional entre países do Sul Global pode transformar a realidade, reforçar os programas de estudantes, convênio, de graduação e de pós-graduação também será essencial para consolidar a educação superior como um dos pilares da parceria estratégica entre Brasil e África.
7: O Brasil já mantém mais de 200 acordos de cooperação com instituições de ensino superior de 38 países africanos. Reportagem Pablo Mundim.
1: Mais um passo no combate ao câncer no país.
2: O Brasil passou a contar com um Centro de Desenvolvimento e Produção de Terapias, CAR-T, da Fundação Oswaldo Cruz, a Fiocruz.
1: No local será produzido de forma 100% nacional um dos tratamentos mais avançados do mundo contra o câncer para pacientes do SUS.
11: O Paulo Peregrino é publicitário e teve linfoma, um tipo de câncer de sangue. Durante 13 anos, fez transplante de medula óssea e 40 quimioterapias, tratamentos que não tiveram sucesso. A virada em sua vida veio com um tratamento experimental chamado CAR-T Cell. Agora, ele está em remissão do câncer.
12: A enfermeira chegou lá dentro do quarto, trouxe um saquinho, assim como se fosse uma transfusão de sangue pequenininha, né? Um negócio de transfusão de sangue. Aí eu falei assim para ela: enfermeira, isso aí é o CAR-T Cell que eu vou receber? É, falei, vai demorar quanto tempo? Ela falou, uma hora no máximo. Eu falei, caramba, o senhor lutando contra os cânceres vai resolver em uma hora. Isso que é ciência.
11: O Centro de Desenvolvimento e Produção de Terapias, CAR-T, da Fiocruz, inaugurado no último sábado no Rio de Janeiro, vai tratar a população do SUS e trazer uma nova esperança aos pacientes com câncer. O Brasil vai produzir de forma 100% nacional um dos tratamentos mais avançados do mundo contra a leucemia, linfoma e mieloma. É o que explica o ministro da Saúde, Alexandre Padilha.
13: Um tratamento que hoje custa 350 a 400 mil dólares, mais de 2 milhões de reais para uma família, para as pessoas, para o sistema de saúde de qual país para fazer esse tratamento, graças à Fiocruz, graças à produção da Fiocruz, presidente, pessoas como o Paulo vão poder receber esse tratamento pelo SUS, de graça.
11: Os primeiros pacientes começam o tratamento experimental no segundo semestre deste ano. Foram investidos 370 milhões de reais, além dos equipamentos de alta tecnologia, que custaram mais 35 milhões de reais. O presidente Lula defendeu que todos os brasileiros e brasileiras têm o direito de uma saúde de qualidade no país.
6: O gesto de inauguração de um centro tecnológico que dá ao Brasil a certeza de que a gente não é menor do que ninguém, de que a gente não é menos competitivo do que ninguém. Basta a gente ousar, ter coragem e fazer.
11: O novo centro também será capaz de tratar pacientes com traumatismo craniano com próteses 3D de alta tecnologia. Do Rio de Janeiro, Fernanda Cruz.
2: viajar a trabalho ou por lazer deveria ser sinônimo de tranquilidade.
1: Mas para muitas mulheres, nem sempre o destino é o mais feliz.
14: Todo aeroporto promete destinos, mas algumas partidas nunca chegam. Quando o medo ocupa o lugar da esperança, não é viagem, é silêncio. Assédio não decola. Feminicídio também não. Violência contra a mulher é crime.
2: Para combater a violência e a importunação sexual nas salas de embarque e aeronaves, o Ministério dos Portos e Aeroportos lançou uma série de ações em terminais do Brasil para sensibilizar a sociedade.
1: É a terceira fase da campanha Assédio Não Decola.
15: Para combater o assédio e a importunação sexual contra trabalhadoras do setor aeroportuário e passageiras, o Ministério dos Portos e Aeroportos lançou a terceira fase da campanha Assédio Não Decola. O ministro dos Portos e Aeroportos, Tomé Franca, destacou a importância dessa campanha.
16: Infelizmente, o Brasil ainda vive uma realidade de muito assédio e de muito feminicídio. Nós temos trabalhado para que essa realidade não persista. Nós estamos com uma série de campanhas nos aeroportos e nas aeronaves, buscando o combate ao assédio.
15: O Ministério dos Portos e Aeroportos também apresentou uma nova cartilha com orientações sobre o combate à violência contra a mulher. O material reúne informações sobre diferentes tipos de violência: física, psicológica, sexual. Passageiros e trabalhadores do setor são orientados sobre como identificar situações de risco e formas de acolher as vítimas. O documento também apresenta canais de denúncia, como o Ligue 180. A ministra das Mulheres, Márcia Lopes, ressaltou que todos precisam conhecer o canal de denúncia.
17: O Ligue 180, para nós, tudo começa por ali. Ele é um canal que dá muita segurança para as mulheres. Quando se recebe uma ligação, a nossa equipe identifica quem é essa mulher, onde ela mora, a quem essa mulher deve recorrer.
15: A campanha Assédio Não Decola foi lançada em agosto do ano passado em todas as concessionárias dos aeroportos federais. Para as mulheres que só querem chegar ao destino em segurança, sem assédio e violência, a campanha é importante para sensibilizar a sociedade. Foi o que defendeu a gerente de restaurante, Cláudia Figueiredo.
18: Qualquer lugar, sempre é importante. Muita gente não respeita a gente simplesmente pelo fato de ser mulher.
15: Além do Ligue 180, você também pode denunciar casos de violência contra a mulher no Disque 100, canal de monitoramento de violações contra os direitos humanos. Reportagem Márcia Fernandes.
2: A edição do leilão do Ecoinvest Brasil destravou mais de 13 bilhões de reais para projetos de bioeconomia, turismo sustentável e infraestrutura no país, sendo que mais de 9 bilhões serão direcionados para investimentos na Amazônia Legal.
1: O programa Ecoinvest foi criado para impulsionar a transformação ecológica do país e combina instrumentos financeiros inovadores, redução de riscos e atração de investimentos de longo prazo da iniciativa privada.
2: Ao anunciar o resultado do leilão, o ministro da Fazenda, Dario Durigan, disse que o Ecoinvest comprova que é possível apostar no crescimento do Brasil com sustentabilidade.
19: Os objetivos do Ministério da Fazenda, que é fazer com que o país se desenvolva, cresça, gere emprego, diminua a inflação, com os objetivos do Ministério do Meio Ambiente, não é mais indissolúvel. Nós temos que ter um cuidado para que o país cresça, mas de maneira sustentável. E o Ecoinvest, ele é uma espécie de síntese, de prova real de que isso é possível. É Estado junto com a capacidade instalada do sistema financeiro nacional e em parceria com essas empresas.
1: Com os 4 leilões realizados até agora para transição energética, recuperação de terras degradadas e bioeconomia, o Ecoinvest Brasil já mobilizou mais de 140 bilhões de reais.
2: Pois é, o Brasil é mundialmente reconhecido por suas belezas naturais, como florestas, praias, rios e montanhas.
1: E a riqueza da nossa biodiversidade tem atraído turistas a visitarem as mais de 300 unidades de conservação federais distribuídas pelo país.
2: Só em 2025, o fluxo de visitantes atingiu quase 30 milhões, maior resultado da série histórica.
1: E movimentaram mais de 40 milhões de reais em vendas, injetaram 20 bilhões de reais no produto interno bruto, que é a soma de todas as riquezas do país.
20: Jairon Souza trabalha todos os dias conectado com a natureza. Ele é guia turístico no Maranhão e, em época de alta temporada, chega a mostrar as belezas naturais do Parque Nacional dos Lençóis Maranhenses a centenas de visitantes.
21: Ganho dinheiro onde muitas pessoas se programam muito para vir passear e eu estou aqui todo dia, né? E tento fazer da melhor forma, né?
20: As visitações turísticas em unidades de conservação federais movimentaram mais de 40 bilhões de reais em vendas em 2025 e 20 bilhões de reais de contribuição ao Produto Interno Bruto. O estudo do Instituto Chico Mendes de Conservação da Biodiversidade, o ICMBio, revela que florestas, praias, rios e montanhas são, na verdade, ativos de alta performance na economia brasileira. No ano passado, o fluxo de visitantes em unidades de conservação chegou a quase 30 milhões, o maior resultado da série histórica, como garante o presidente do ICMBio, Mauro Pires.
22: Esse aumento tem a ver com dois fatores. O primeiro, que é geral, que é o interesse das pessoas de encontrar-se com a natureza. O segundo fator, nós temos melhorado a infraestrutura e de modo que se torna mais fácil a visitação.
20: O turismo nas unidades de conservação sustenta mais de 300 mil postos de trabalho em todo o país. O ministro do Meio Ambiente e Mudança do Clima, João Paulo Capô Bianco, destacou que as unidades de conservação são importantes não só para a proteção da biodiversidade, como também para o desenvolvimento econômico do país e a valorização da cultura local.
23: Cada real que o turista trouxe, ele gerou um impacto de R$ 15,60 no PIB. Portanto, nós estamos falando aqui de uma atividade econômica intensa com ganhos para a economia local.
20: O ranking de visitação mantém no topo o Parque Nacional da Tijuca, no Rio de Janeiro, com quase 5 milhões de visitas, seguido pelo Parque Nacional de Iguaçu e pelo Parque Nacional de Jericoacoara, no Ceará. Reportagem Cleide Lopes.
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2: Prefeituras e instituições como universidades, institutos federais e câmaras de vereadores aderiram ao programa Contrata Mais Brasil.
1: A plataforma foi criada para aproximar microempreendedores individuais do processo público de aquisição de produtos e serviços. Nela, o governo contrata e os pequenos negócios podem vender seus produtos.
2: Atualmente, já são 1.775 órgãos. Desde a sua criação, o programa gerou mais de 22 milhões de reais de renda direta para os microempreendedores individuais.
1: A plataforma conta com mais de 8 mil cadastros de fornecedores em mais de 100 atividades.
2: Mais informações sobre o programa no endereço gov.br/contratamaisbrasil.
1: Atenção, caminhoneiros! Já estão em vigor as novas regras que vão ajudar na fiscalização do piso mínimo de frete para o transporte de carga nas rodovias.
2: A partir de agora, quem contrata esse tipo de serviço deverá informar parâmetros para o cálculo do frete, como distância, tipo de veículo e tipo de serviço prestado.
1: Essas informações serão fornecidas na hora de emitir o Código Identificador da Operação de Transporte, o CIOT.
2: Esse é um documento de registro exigido pela Agência Nacional de Transportes Terrestres, a ANTT, para o monitoramento das operações de cargas.
1: O superintendente de Serviço de Transporte Rodoviário de Cargas da ANTT, José Aires Amaral, explica que esses dados serão utilizados para fiscalização prévia do piso mínimo do frete.
25: A partir desses parâmetros, o sistema faz uma conta automática e verifica se o valor declarado do frete, também no CIOT, está de acordo com o piso mínimo de frete ou não. E faz algumas validações, por exemplo, os parâmetros informados estão de acordo? Fazem sentido? Por exemplo, se na declaração, por exemplo, tiver a informação que Brasília Rio de Janeiro são 500 quilômetros. O sistema mesmo já vai indeferir aquela informação, dizendo que não é compatível e que ele deve informar uma melhor localização ou uma distância compatível com aquele deslocamento.
2: Segundo o superintendente da ANTT, a partir do dia 1º de junho, os dados do CIOT também estarão integrados com a documentação fiscal exigida para o transporte de cargas.
1: O que vai facilitar e tornar mais eficiente a fiscalização sobre as operações de frete.
2: As mudanças na emissão do CIOT foram anunciadas pelo governo do Brasil como parte das medidas para reduzir os impactos da alta dos preços dos combustíveis sobre a população.
1: Essas foram as notícias do Governo do Brasil.
2: Com a realização da Secretaria de Comunicação Social da Presidência da República.
1: Com produção da empresa Brasil de Comunicação.
2: Fique agora com as notícias do Poder Judiciário e do Congresso Nacional. Boa noite.
1: Boa noite para você. Até amanhã.
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4: CNJ lança aplicativo para fortalecer busca ativa de crianças e adolescentes.
5: Para o STJ, a plataforma de intermediação não responde por envio de criptomoedas para a carteira falsa de outra corretora.
4: A Semana Nacional da Conciliação Trabalhista começou nesta segunda-feira.
5: Boa noite, eu sou o Arthur Filho.
4: E eu sou Walter Lima.
5: O Conselho Nacional de Justiça lançou nesta segunda-feira, Dia Nacional da Adoção, o aplicativo Adote para todo o país.
4: A busca ativa do Sistema Nacional de Adoção e Acolhimento já funciona em todo o país e reúne informações sobre crianças e adolescentes com mais dificuldades de conseguir uma família, como crianças mais velhas ou com deficiência.
5: Agora, essa iniciativa passa a contar também com um aplicativo próprio.
4: Desenvolvido pelo Tribunal de Justiça do Paraná, o aplicativo Adote passa agora pelo processo de expansão nacional com o apoio do programa Justiça 4.0.
5: O ministro do Supremo Tribunal Federal, Flávio Dino, deu prazo de 10 dias para que o governo federal e os estados da Amazônia Legal informem quais providências de planejamento e preparação vêm sendo adotadas diante das projeções de aumento significativo dos riscos de incêndios florestais para os próximos meses.
4: O El Niño é um fenômeno provocado pelo aumento na temperatura das águas do Oceano Pacífico e tem ocorrência periódica, em geral, com impactos relevantes sobre o clima em diversos países. Marta Ferreira.
8: Uma nota técnica conjunta publicada pelo Instituto Nacional de Pesquisas Espaciais e com o Instituto Nacional de Meteorologia confirmam a provável intensidade alta para o fenômeno já no segundo semestre de 2026. Diante desse quadro, o ministro Flávio Dino, relator de uma ação que acompanha medidas para combater e prevenir incêndios na Amazônia e no Pantanal, deu prazo de 10 dias para que a União e os estados informem um plano para lidar com os incêndios.
5: Plataforma de intermediação de criptomoedas não é responsável por prejuízo decorrente de golpe se não houve falha no serviço ou se dano foi causado pela culpa exclusiva de usuário ou terceiros.
4: Essa é a conclusão do STJ. Fátima Uchoa.
9: Na origem, um investidor transferiu criptoativos para uma carteira digital e depois descobriu que o endereço era falso. Ele pediu ressarcimento dos prejuízos, alegando que a plataforma intermediadora teria falhado ao não adotar segurança capaz de identificar a irregularidade da chave de transferência. Porém, a Justiça de Minas Gerais negou a indenização. A terceira turma do STJ manteve o acórdão, considerando que a fraude ocorreu quando o investidor transferiu os valores a um ambiente externo, fora da atuação da empresa e para o qual ele próprio forneceu a chave de acesso, que é o endereço de destino. O ministro Ricardo Vilas Boas Cueva foi o relator.
5: Começou hoje a Semana Nacional da Conciliação Trabalhista 2026.
4: É a chance de muitos trabalhadores conseguirem, de forma mais rápida, uma resposta da Justiça. Larissa Batista.
6: Um acordo histórico de mais de 250 milhões de reais entre a empresa Vibraz Airoco e o Sindicato dos Metalúrgicos de São José dos Campos foi o pontapé para a abertura da Semana da Conciliação, que vai até sexta-feira em todos os tribunais regionais do trabalho. O valor recolhido desse acordo será utilizado para o pagamento de dívidas trabalhistas.
5: Ampliar a confiança e o conhecimento sobre a segurança das urnas eletrônicas.
4: Esse foi um dos temas da reunião ocorrida nesta segunda-feira na sede do TSE em Brasília. Estevam Furtado.
7: O presidente do TSE, ministro Nunes Marques, anunciou o lançamento da Semana Nacional do Sistema Eletrônico de Votação, uma ação voltada à conscientização da população, especialmente dos jovens, sobre as camadas de segurança do processo eleitoral brasileiro. O ministro também determinou a criação de uma comissão permanente para estudar o uso de ferramentas de inteligência artificial na justiça eleitoral.
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5: Uma boa noite a você.
4: E até amanhã.
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11: Eu sou Paula Groba.
12: E eu sou Ricardo Nakaoka.
11: E estes são os destaques de hoje do Jornal do Senado, que começa agora.
12: Senado vota crédito especial para renegociação de dívidas rurais.
11: Senado e STF debatem medidas para rever supersalários no setor público.
12: Projeto quer limitar publicidade de apostas online no Brasil.
11: Boa noite.
12: Boa noite.
11: Com a alta dos juros, a queda no preço dos produtos agrícolas e o aumento do endividamento no campo, produtores rurais de todo o país aguardam uma saída para renegociar as dívidas e manter a produção.
12: E a Comissão de Assuntos Econômicos do Senado deve votar nesta terça-feira um projeto que cria uma linha especial de crédito para o agronegócio. O pacote de ajuda está sendo negociado com o governo federal, como informa a repórter Patrícia Oliveira.
13: Um pacote bilionário de socorro ao setor agropecuário está na pauta da Comissão de Assuntos Econômicos. O projeto cria uma linha especial de crédito para renegociação de dívidas rurais com recursos do Fundo Social do Pré-Sal. A proposta vem sendo negociada entre o governo federal e o relator da matéria, o senador Renan Calheiros, do MDB de Alagoas. Renan ampliou a ajuda para outros produtores endividados, além daqueles afetados por secas e enchentes. A iniciativa prevê prazo de até 10 anos para pagamento das dívidas com carência de até 2 anos e a criação de um fundo garantidor para operações de crédito rural. O projeto também autoriza o uso de receitas correntes do Fundo Social do Pré-Sal de 2025 e 2026, além do superávit financeiro do fundo para financiar a nova linha especial de crédito. Para o ministro da Fazenda, Dario Durigan, a intenção é construir um texto de consenso sem comprometer o equilíbrio das contas públicas.
26: Fazer com que, de fato, chegue essa renegociação para os agricultores, que, de fato, caiba no bolso do agricultor e que, de outro lado, a gente mobilize os recursos públicos da maneira mais eficiente possível. Então, todo mundo aqui na mesma página.
13: A possibilidade da edição de uma medida provisória pelo Executivo também foi confirmada pelo senador Renan Calheiros.
27: Uma medida provisória com critérios de enquadramento, de juros, de carência e de prazo de 10 anos para pagar.
13: O governo estima um custo de 817 bilhões em 13 anos. Já o relator prevê valor bem menor, em torno de 100 bilhões ao longo de uma década.
11: O senador Isalci Lucas, do PL do Distrito Federal, criticou a medida provisória que zera o imposto de importação para compras internacionais de até 50 dólares. Segundo o parlamentar, a MP prejudica a indústria brasileira ao reduzir tributos para produtos importados, sem conceder tratamento semelhante aos produtores nacionais.
12: Isalci disse que apresentou uma emenda para que os mesmos benefícios concedidos para o imposto de importação sejam também dados aos produtores de calçado ou de vestuário brasileiros, no caso de produtos de até 50 dólares.
14: Essas medidas só beneficiam os trabalhadores chineses, prejudica a nossa indústria. Vamos ter que demitir milhares, milhões de pessoas, exatamente porque ninguém consegue competir com um país que não tem nenhum encargo trabalhista, que não tem os impostos que nós temos aqui no Brasil.
11: Já o senador Paulo Paim, do PT do Rio Grande do Sul, voltou a defender a redução da jornada de trabalho sem corte salarial e o fim da escala 6x1. O parlamentar destacou a PEC de sua autoria, que prevê a redução para 40 horas semanais, com possibilidade de avançar para 36 horas em etapas futuras.
12: Paim afirmou que a medida já é adotada em diversos países e citou experiências internacionais e recomendações da Organização Internacional do Trabalho. O senador também lembrou que a proposta está pronta para votação no plenário do Senado.
15: Lembro também que países como Portugal, Espanha, França, Bélgica, Alemanha, Chile, Equador já adotaram reduções que variam entre 40 e 36 horas. Na União Europeia, a média é de 36 horas semanais, chegando até em alguns países a 31 horas, como é o caso da Holanda.
11: E o presidente do Senado, Davi Alcolumbre, se reuniu nesta segunda-feira com o presidente do Supremo Tribunal Federal, Edson Fachin, para discutir um futuro anteprojeto de lei sobre a remuneração da magistratura. No encontro, também foram debatidos os salários dos servidores públicos e a necessidade de aperfeiçoar o sistema remuneratório no serviço público.
12: Segundo a presidência do Senado, a preocupação é com o aumento de vantagens extras, como gratificações e abônus, que podem comprometer a transparência e o cumprimento do teto constitucional. Os chefes dos dois poderes decidiram ampliar o diálogo com o Executivo e outras instituições para construir uma proposta sobre o tema.
11: Filhos de mulheres vítimas de feminicídio podem passar a ter mais tempo de proteção financeira do Estado. O Senado deve começar a analisar um projeto que aumenta de 18 para 21 anos a idade máxima para o recebimento da pensão especial destinada a órfãos desse tipo de crime.
12: A proposta busca garantir mais segurança e apoio a jovens que perderam as mães em casos de violência contra a mulher. Repórter Alexandre Campos.
16: Pelo projeto, o pagamento da pensão será extinto quando o filho completar 21 anos de idade ou, se estudante, aos 24 anos. Os valores serão reajustados anualmente pelo Índice Oficial da Inflação. O valor a ser pago continua a ser de um salário mínimo, só que, ao invés de ser dividido pelo conjunto dos órfãos, esse montante será devido a cada um dos filhos com menos de 21 anos. O critério de renda familiar mensal per capita também sofrerá alterações. Passará de um quarto para metade de um salário mínimo. A autora do projeto, a senadora doutora Eudócia, do PSDB de Alagoas, afirmou que, em média, para cada mulher assassinada por razão de gênero, há dois filhos afetados.
17: A realidade desses órfãos é marcada por múltiplas vulnerabilidades. Além do trauma psicológico decorrente da perda violenta da mãe, frequentemente presenciada, muitas dessas crianças enfrentam instabilidade econômica, mudanças abruptas de residência e, em alguns casos, a separação entre irmãos.
16: O projeto ainda passa a garantir atendimento multidisciplinar para os beneficiários, com apoio psicológico e social contínuo. O texto também veda, sob qualquer hipótese, que a guarda desses menores seja concedida ao agressor, devendo eles ficarem sob os cuidados da família da mãe.
11: E a senadora Damaris Alves, do Republicanos do Distrito Federal, celebrou a sanção da lei de sua autoria, que amplia as ações do SUS no enfrentamento à automutilação e à prevenção do suicídio entre crianças e adolescentes. Segundo a parlamentar, a nova lei é uma resposta ao crescente número de casos de sofrimento mental entre jovens brasileiros.
12: Damaris Alves também defendeu o fortalecimento da rede pública de saúde mental, com a ampliação do CAPS e o aumento de profissionais especializados para garantir atendimento adequado às crianças, adolescentes e suas famílias.
18: A Lei 15.403 chegou para garantir que o Estado faça sua parte, porque o Estado foi lento, porque faltou vaga para um psicólogo ou um psiquiatra. A todos os prefeitos, a todos os governadores, cumpram a lei, abram CAPS, contratem psicólogos, coloquem profissionais de saúde mental nas escolas.
11: Com Com o avanço das apostas online no Brasil, cresce também a preocupação com o endividamento das famílias e os impactos na saúde mental dos apostadores.
12: Diante desse cenário, o Senado começa a analisar um projeto que restringe a publicidade das bets, especialmente ações de marketing, que podem estimular o jogo compulsivo. Mais detalhes com o repórter Márcio Maturana.
2: Restrição de propaganda de bets em rádio, televisão, uniformes esportivos, eventos culturais, redes sociais, plataformas de streaming e campanhas com influenciadores digitais. Isso é o que prevê um projeto que começou a ser analisado pelo Senado. O texto muda a lei das bets para restringir a publicidade de apostas esportivas e jogos online com foco na saúde mental, proteção do consumidor e da economia familiar. A proposta tem assinatura de 7 senadores, sendo a primeira Damaris Alves, do Republicanos do Distrito Federal.
19: É um projeto construído a várias mãos. Eu só tenho a honra de ser a primeira signatária, mas foi construído com especialista, com a participação de parlamentares, Câmara e Senado, um corpo técnico extraordinário. E a gente está preocupado realmente com essa questão da saúde mental por causa do vício nos jogos de apostas.
2: A iniciativa é da Frente Parlamentar Mista para a Promoção da Saúde Mental, com senadores e deputados. E por isso, outro projeto muito semelhante foi apresentado também na Câmara. O objetivo é que as duas propostas sejam analisadas em paralelo para facilitar uma eventual aprovação em uma das casas.
12: Com edição de Paula Groba e trabalhos técnicos de João Lira, o Jornal do Senado fica por aqui. Acompanhe agora as notícias da Câmara dos Deputados. Boa noite.
11: Uma boa noite e até amanhã.
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20: Presidente anuncia transição de um ano para a redução da jornada de trabalho.
21: Deputados ampliam acesso a novas tecnologias no Sistema Único de Saúde.
20: Câmara autoriza o uso de Fundo de Desenvolvimento Regional por cooperativa.
21: Ministério da Agricultura deverá dar aval para normas que afetam o setor.
20: Boa noite. Os deputados aprovaram proposta que determina a avaliação prévia do Ministério da Agricultura para a emissão de normas ambientais. O repórter Antônio Vital explica o teor da matéria.
22: O plenário da Câmara aprovou o projeto que torna obrigatória a aprovação do Ministério da Agricultura antes da edição de qualquer norma federal que tenha impacto na produção, criação, cultivo, manejo, transporte, processamento ou comercialização de espécie utilizada em atividade produtiva. Isso significa que qualquer norma editada por órgãos ambientais só terá validade se antes for avaliada pelo Ministério responsável pela Agricultura, Pecuária, Pesca, Aquicultura e Florestas. O projeto foi apresentado pelo deputado Pedro Lupion, do Republicanos do Paraná, coordenador da Frente Parlamentar da Agropecuária, e outros 10 deputados de diversos partidos. Uma das justificativas para a aprovação do projeto foi a possibilidade de inclusão da tilápia na Lista Nacional de Espécies Exóticas Invasoras. A lista é definida pela Comissão Nacional de Biodiversidade, a Conabio, um órgão do Ministério do Meio Ambiente que conta com a participação de representantes do Ministério da Agricultura. No ano passado, a Conabio admitiu em nota oficial que a inclusão da tilápia estava sendo analisada, mas que isso não teria impacto na criação da espécie e serviria apenas como referência para medidas de prevenção. O relator, deputado Pezente, do MDB de Santa Catarina, disse que decisões como essa levam insegurança aos produtores.
23: Nós temos uma insegurança jurídica com normas redigidas por burocratas, no ar-condicionado, todo mundo enroladinho numa gravata, que tem tirado o sono de muitas famílias. Um exemplo, por exemplo, é essa tal da lista de espécies exóticas invasoras. Já incluíram nessa lista espécies altamente relevantes para a nossa economia. Espécies como a tilápia, espécies também da nossa flora braquiária.
22: A proposta foi criticada pela deputada Érica Cocai, do PT do Distrito Federal. Para ela, priorizar a análise econômica antes da ambiental pode representar risco para a flora e a fauna do país.
24: O que se quer com esse projeto é tirar o poder dos órgãos ambientais, de poder avaliar as políticas acerca da produção agrícola, da produção pecuária, acerca da nossa flora, da nossa fauna. E aqui nós vamos ver que uma espécie animal ou uma espécie vegetal, talvez se chegue à conclusão que ela tem uma capacidade nociva para aquele próprio espaço de flora e de fauna.
22: projeto que torna obrigatória a aprovação do Ministério da Agricultura antes da edição de qualquer norma que tenha impacto na produção, criação, cultivo ou comercialização de espécie utilizada em atividade produtiva, seguiu para análise do Senado. Da Rádio Câmara de Brasília, Antônio Vital.
3: Meio Ambiente.
0: Joaquim Passarinho, do PL do Pará, celebra a aprovação de proposta que altera a classificação de parte da Floresta Nacional do Jamanchi em Novo Progresso. Ele explica que o projeto redefine a área como de uso sustentável, com regras menos rígidas de ocupação e exploração.
1: De acordo com Joaquim Passarinho, a mudança vai contribuir para a regularização de produtores que já vivem e trabalham na região antes da criação da Floresta Nacional. O deputado ressalta que a proposta pode dar segurança às famílias que dependem da produção rural para garantir renda.
0: Já a Marina Silva, da Rede de São Paulo, critica a alteração dos limites da Floresta Nacional do Jamanchim e outros projetos que, em sua visão, favorecem quem descumpre a legislação ambiental. Ela defende o aumento da produção sem a derrubada de novas áreas e com a recuperação de regiões degradadas.
1: Marina Silva ressalta a importância da proteção ambiental para o desenvolvimento da agricultura brasileira. A parlamentar afirma que propostas em discussão na Câmara que enfraquecem a fiscalização prejudicam a imagem do país nos mercados internacionais.
3: Economia.
0: Câmara aprova projeto que autoriza o uso de recursos de fundos de desenvolvimento regional por cooperativas. O repórter Marcelo Lascher conta como vai funcionar.
5: A Câmara dos Deputados aprovou o projeto que permite que cooperativas acessem os recursos de 3 fundos públicos de desenvolvimento regional: o do Nordeste, o do Centro-Oeste e o da Amazônia. Os recursos são voltados para investimentos produtivos, infraestrutura e geração de empregos. A proposta já foi aprovada pelo Senado e altera 2 medidas provisórias e uma lei complementar. Segundo a deputada Marussa Boldrin, do Republicanos de Goiás, relatora do projeto na Comissão de Finanças e Tributação, as cooperativas ajudam a canalizar investimentos diretamente para micro, pequenos e médios produtores. A proposta foi defendida pelo deputado Pedro Lupion, do Republicanos do Paraná, coordenador da Frente Parlamentar da Agropecuária.
6: Que nesse caso, o que nós estamos permitindo e dando a possibilidade do cooperativismo também acessar os fundos constitucionais, que são acessados por todas as atividades econômicas, e o cooperativismo, seja ele qual for, em qual ramo for, não só no cooperativismo agropecuário, mas de saúde, de transporte, de trabalhadores, agricultura familiar, ou até mesmo de crédito, possam acessar também os fundos constitucionais.
5: A proposta foi aprovada de maneira simbólica, sem votos contrários e com apoio do governo, como disse o deputado Bongás, do PT do Rio Grande do Sul.
7: O governo também aprova porque ele estende esses repasses também para as cooperativas, que é muito importante que eles possam também alcançar e que isso esteja explícito na lei.
5: O projeto que permite que cooperativas acessem os recursos dos fundos públicos de desenvolvimento do Nordeste, do Centro-Oeste e da Amazônia seguiu para a sanção presidencial e já pode virar lei. Da Rádio Câmara de Brasília, com informações de Antônio Vital, Marcelo Larcher.
3: Desenvolvimento Regional.
1: Defensor Stélio Denner, do União, celebra a decisão da Agência Reguladora de Energia Elétrica que reduziu o reajuste da conta de luz em Roraima. O parlamentar explica que o aumento previsto de 24% caiu para 4% após mobilização da bancada federal do Estado junto à ANEEL.
0: Segundo o defensor Stélio Denner, o recuo é uma conquista de toda a bancada federal de Roraima, que realizou diversas audiências nos últimos meses. Apesar disso, ele afirma que o Estado ainda sofre com tarifas elevadas em comparação com outras regiões do país.
1: Lídice da Mata, do PSB, contesta críticas ao governo da Bahia ao comparar obras e indicadores do Estado com a situação da cidade de Salvador. A deputada afirma que a capital baiana apresenta resultados preocupantes em qualidade de vida, educação e competitividade.
0: Lídice da Mata cita investimentos do governo da Bahia em Salvador, como a ampliação do metrô, a implantação do VLT, a construção de hospitais e escolas de tempo integral. Ela avalia que essas ações mostram avanços do Executivo Estadual diante dos problemas que persistem na gestão da capital.
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3: Saúde.
20: A Câmara aprovou um projeto que amplia o acesso a novas tecnologias no SUS. A repórter Júlia Lopes tem mais detalhes.
15: A Comissão de Constituição e Justiça da Câmara dos Deputados aprovou um projeto que cria novos modelos de acordos para a aquisição de tecnologias em saúde pelo Sistema Único de Saúde, o SUS. A proposta inclui novos medicamentos, produtos, procedimentos e terapias inovadoras. Os chamados acordos de acesso gerenciado serão firmados por meio de contratos específicos com definição de critérios.

0: o acesso da população a tratamentos de alto custo no SUS.
1: Esse talvez seja o ponto mais importante do projeto. Hoje, muitas famílias enfrentam uma longa espera para conseguir acesso a medicamentos e terapias de alto custo no SUS. Com os acordos de compartilhamento de risco, o governo pode incorporar novas tecnologias de forma mais rápida e responsável, acompanhando os resultados reais do tratamento e dividindo riscos financeiros e clínicos.
0: Na prática, a proposta busca ampliar o acesso a tratamentos inovadores, medicamentos de alto custo e tecnologias mais recentes, além de fortalecer a participação de famílias, especialistas e da sociedade civil no processo de avaliação, especialmente em casos de doenças raras. Agora, o projeto que cria novos modelos de acordos para aquisição de tecnologias em saúde pelo SUS deve seguir para o Senado. Da Rádio Câmara de Brasília, Júlia Lopes.
2: Ciência e tecnologia.
3: Coronel Assis, do PL de Mato Grosso, critica o decreto sobre a fiscalização do ambiente digital, argumentando que medidas sobre a regulação das redes devem ser debatidas pelo Congresso. Segundo ele, há risco à liberdade de expressão e à ampliação do controle sobre conteúdos.
4: Coronel Assis também defende a redução da maioridade penal e afirma que a medida é necessária para enfrentar a impunidade. O deputado sustenta que a proposta representa uma prioridade no debate sobre segurança pública.
3: Comissão aprova incentivos para ampliar a participação das mulheres na iniciação científica.
4: A repórter Mônica Tati explica detalhes do projeto que está em discussão na casa.
5: Projeto aprovado pela Comissão de Educação incentiva a participação feminina nas áreas de ciência, tecnologia, engenharia, matemática, química, física e tecnologia da informação. A proposta prevê a implementação em duas áreas: na educação básica, com programas específicos para gerar o interesse das meninas nas ciências, e na educação superior, com mecanismos que ajudem as mulheres que foram mães ou são cuidadoras a concluir seus estudos na educação superior. Também está prevista a criação de um regime especial de avaliação da produção acadêmica das docentes mães ou que cuidam de parentes diretos com deficiência ou doença grave. A relatora na comissão, a deputada Franciane Baier, do Republicanos do Rio Grande do Sul, acredita que os estímulos podem reduzir as barreiras que fazem com que muitas mulheres desistam de atuar em uma área que ainda é vista como tipicamente masculina.
6: E nós sabemos que a mulher acaba sendo muitas vezes a responsável pelo cuidado com a casa e com a família, e muitas vezes esses prazos legais de conclusão do curso ou até análise do currículo e dos trabalhos apresentados para ingressar em alguma carreira que é científica é prejudicada nesse ponto.
5: A proposta que traz incentivos para ampliar a atuação das mulheres na área científica ainda será votada pela Comissão de Constituição e Justiça e pelo Plenário da Câmara antes de virar lei. Da Rádio Câmara de Brasília, Mônica Tati.
2: Justiça.
3: Inácio Arruda, do PCdoB do Ceará, acusa setores da oposição de hipocrisia diante das investigações sobre as irregularidades envolvendo o Banco Master. O parlamentar cobra uma apuração rigorosa e a punição de todos os responsáveis por eventuais desvios de recursos.
4: Na visão de Inácio Arruda, grupos extremistas e conservadores utilizam discursos moralistas para tentar encobrir crimes históricos no sistema financeiro. Na visão dele, o esclarecimento dos fatos fortalece o campo democrático no Brasil.
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2: Presidência.
3: diminuição da jornada semanal para 40 horas passará por transição de um ano, segundo anunciou o presidente da Câmara em entrevista acompanhada pelo repórter Luiz Gustavo Xavier.
8: O presidente da Câmara, Hugo Mota, anunciou nesta segunda-feira, em entrevista coletiva, que o relatório final da proposta de emenda à Constituição, que elimina a escala de trabalho 6x1, terá um ano de transição para reduzir

0: Primeira jornada de 44 horas para 40 horas semanais.
1: 60 dias após a promulgação da PEC. E após 12 meses, mais 2 horas. Então a transição se dará dentro de um ano, não mais do que isso. Dá um tempo para que os setores possam se organizar.
0: Mota declarou que a redução da jornada de trabalho é um dos 3 pontos que considera inegociáveis na PEC. Os outros 2 seriam o fim da escala 6x1 e a proibição da redução salarial.
1: Nós partimos do princípio que esses 3 pontos são inegociáveis para a Câmara dos Deputados, são também pontos inegociáveis para o governo e nós temos ampla convergência nessas 3 situações que trazem para o trabalhador brasileiro, para a trabalhadora brasileira, uma nova realidade depois da aprovação dessa proposta.
0: Segundo o presidente da Câmara, o texto está sendo ajustado para regras de servidores públicos, prestadores de serviços para entes públicos e microempreendedores individuais, os MEIs. Hugo Mota também conversou hoje com o presidente da República, Luiz Inácio Lula da Silva, sobre o reajuste de valor para microempreendedores individuais, os MEIs, e destacou que Lula está sensível à proposta. Da Rádio Câmara de Brasília, Luiz Gustavo Xavier.
2: Trabalho.
3: Ao apoiar a proposta que reduz a jornada de trabalho, Paulo Lemos, do PT, reitera que a bancada do Amapá não apoiou emendas que desidratam o projeto original. O deputado alerta que a população acompanha de perto a posição dos parlamentares sobre o fim da escala 6x1.
4: Na opinião de Paulo Lemos, a redução da jornada semanal é uma demanda da classe trabalhadora que enfrenta rotinas cansativas e transporte público. Segundo ele, pesquisas apontam ampla aprovação popular à medida.
3: Tadeu Venere, do PT do Paraná, convoca os eleitores a pressionar os deputados pela aprovação do fim da escala 6x1. Ele alerta que a comissão especial que analisa a proposta precisa acelerar a votação da matéria original para que o plenário delibere sobre o tema.
4: Tadeu Venere critica a emenda ao texto que prevê compensação a empresas e pode ampliar a jornada para até 52 horas semanais. Ele argumenta que a pressão sobre o Congresso pode garantir mais tempo de descanso e melhor qualidade de vida para os trabalhadores brasileiros.
3: Luiz Carlos Raule, do Podemos, do Paraná, questiona os efeitos da redução da jornada de trabalho sobre as micro e pequenas empresas. Ele alerta que mudanças nas regras trabalhistas precisam considerar os impactos sobre os empregadores e a geração de empregos.
4: Luiz Carlos Raule critica o desempenho econômico e social do Brasil nas últimas décadas e afirma que o país enfrenta dificuldades em indicadores como renda, emprego e segurança pública. O parlamentar também faz críticas à condução das políticas econômicas nacionais.
3: Heloísa Helena, da Rede do Rio de Janeiro, faz um apelo para que o Congresso derrube o veto ao projeto que permite o aproveitamento de trabalhadores concursados no setor elétrico após privatizações. Ela sustenta que esses profissionais possuem conhecimento estratégico para o funcionamento do sistema.
4: De acordo com Heloísa Helena, as privatizações no setor já causaram impactos negativos na companhia hidrelétrica do São Francisco. Ela pede que o governo libere a base aliada para garantir o direito dos trabalhadores de forma soberana.
3: Termina agora o jornal Câmara dos Deputados, com trabalhos técnicos de Everson Urani e a apresentação de Márcio Aquiles Sardi e Val Monteiro. Boa noite.
4: Você ouve as notícias do Tribunal de Contas da União. Boa noite.
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0: 3h50.
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Bom dia! Terça-feira gostosa! Terça-feira, turma! E aí, tá tudo bem? Tá tudo certo? Estamos chegando por aqui, terçou! Mais um dia, né? Fontenelle tá chegando no seu rádio e nós vamos juntos aqui tocando a boa moda sertaneja, as caprichadonas do seu rádio. Dia 26 de maio do ano 2026. Hoje é Dia Nacional do Combate ao Glaucoma, tá, gente? Hoje também é o seu dia. Você está aniversariando hoje? Parabéns! Saúde e paz, tudo de bom! Bora acordar o Brasil, tá na hora! Vem, vem, mimosa, bora nessa! Bom dia, homem! Bora acordar, tá na hora! Acorda aí, meu filho, terçou! Bora! Olha o Belo aí, cutuca, senão ele não sai do lugar não, hein? Estica o corpo, bora nessa! Bora, galinho do sítio, tá dando ar da graça! Bora, bora tirar o povo da cama! Sai, cachorro! Tá na hora, gente! Bora nessa, é terça-feira, 0800-558-0057 pra você de todo o Brasil falar comigo. Trio Parada Dura, passe livre, abrindo edição gostosa desta terça-feira.

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0: Thales e Thiago, paixão de um homem, aqui na terça-feira mais gostosa do rádio. Bom dia, Brasil!
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0: Bora pro WhatsApp, bora falar com a turma de todo o Brasil. O pessoal vai acordando nesta terça e comunicando.
4: Dia, Fatinho.

0: Era aqui
1: Dia.
0: De Palma, no Tocantins.
1: Oi, irmão.
0: Continuando, eu gostaria de ouvir com Carlos César e Cristiano a música Pássaro Tiuí.
1: Ah, essa é bonita demais. Alô, bom dia.
2: Bom dia, Fontenelle. Aqui é o Júnior de Piracicaba.
1: Tá bom?
2: Quatro, Piracicaba, interior de Piracicaba. Um abraço.
1: Outro, alô.
3: Tá aqui é o Tony de Bragança. Coloca uma moda pra nós, Nestor, Nestorzinho.
1: Só se
3: a Gervina e o Caipir.
1: Deixa comigo, vou caprichar pra você. Agora tem Peão, Carreiro e Praense. Ei, moda, parede meia, no Alô

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2: Olha, muito bom dia para você, uma terça-feira abençoada para todos nós.
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E no Alô, bom dia, o programa Um Sertanejão Caprichadão, número 1 do Brasil, né, gente? É muito bom estar com você no início de mais um dia, mandando abraço, alôs especiais aqui pra turma que vai despertando com nós. O Washington Novaes está em Arenápolis, aquele abraço. O Jorge Chocolate está em Paraíba do Sul, tá com a gente também o Júnior Campos em Piracicaba. Valmir Alves está em Palmas, no Tocantins. A Ana também está com nós no Tocantins, né, Ana? Aquele abraço. José Lourenço está em Leme, aquele abraço. Romário Silva está no Riachão do Jacuí, está com nós também. Cleusa Reis está em Bastos, né, Cleusita? Bom dia. Meu amigo Adeilton Ferreira, Itapecerica da Serra, sempre ligado com Fontenelle. Sérgio Henrique, no Núcleo dos Bandeirantes, também está por aqui. Eduardo Braga em Cipotânia, Minas Gerais. A Rosa Lúcia em Marechal Cândido Rondon. A Silvana Esteves em Três Rios. Bom dia!

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0: Estamos no ar em todo lugar. Bom dia para você que vai despertando com a gente, você que vai acordando no Alô, bom dia.
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0: O programa sertanejo número 1 do Brasil.
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3: Bom dia, meu amigo produtor, você que está ligado no Centro do Agro com Cláudio Natel, e vamos tocando aí a nossa semaninha. O foco agora é a criação de ovelhas. É uma atividade que combina muito bem com a pequena propriedade. O segredo para o sucesso com os ovinos é o controle da verminose. Como elas pastam bem baixinho, acabam pegando mais parasitas. O produtor precisa estar atento e fazer um manejo rotacionado do pasto, deixando a terra descansar para quebrar o ciclo dos vermes. Ovelha saudável e ovelha com ganho de peso rápido e carne de primeira para o mercado. Esse foi o Centro do Agro, fique com Deus.
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0: Olha, aqui no começão do seu dia é só moda boa. Eduardo Costa, a carta. Bom dia, gente. Boa terça-feira, Brasil.

0: César e Paulinho, artista das estradas. Bonita, hein? 1998, uma homenagem a todos os estradeiros do Brasil.
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2: Alô?
3: Alô?
1: Alô? Alô, bom dia!
0: É o programão Sertanejão número 1 do Brasil, não é mesmo? Olha, bora falar com o Brasil, o pessoal tá aqui com a gente. Alô, bom dia!
4: Aqui é o José Lourenço, da cidade de Leme.
0: Ô, Zé!
4: Quero ouvir o modão aí com o Suline Marroeira.
0: Ô, caboclo, vou caprichar pra você.
5: Quem tá falando é Romário Silva, Riachão de Jacuípe, Bahia. Gostaria de ouvir a música Água no Leite, Teodoro Sampaio.
0: Rapaz, mandou bem demais, moda caprichada, viu? Alô, bom dia.
6: Ótimo dia, caboclo.
0: Bom dia.
6: Toca aí pra nós a música. Amanheceu, peguei a viola, botei na sacola e fui viajar de Renato Teixeira. Foi isso pra todos os ouvintes do Brasil inteiro.
0: Legal.
6: Amém? Amém. Valeu, obrigado.
0: O Washington Novaes tá com nós, né? Tá em Arenápolis. Tá aqui, tá no Alô, bom dia, Teodoro Sampaio. Água no leite pra gente despertar. Bom dia! Bom.

Sulino e Marroeiro, estranho retrato no Alô, bom dia, gente. Como que essas modas fazem a gente realmente recordar e voltar no tempo, não é mesmo? Ah, que gostoso, é muito bom acordar cedinho ouvindo essas modas que trazem lembranças de um bom tempo, né, gente? É como diz aquela moda, né? Saudade da minha terra, né, gente? De que me adianta viver na cidade se a felicidade não mora aqui, né? Essa moda é maravilhosa e foi escrita pelo Goiaio Belmonte, né, gente? A história dela é simples, mas muito forte e traz muito isso, né, pra gente que veio da roça, né? Você que saiu dos grandes centros, aliás, das pequenas cidades, saiu também do interior e foi pros grandes centros, né? Essa moda é incrível, né? E ela expressa exatamente isso, né? Esta história, né, do homem que precisou largar a roça para tentar a vida na cidade grande, mas o coração tá sempre cheio de saudade, né, cheio de vontade de voltar para a roça, de matar a saudade, viu? 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Para você que mora na roça e para você também que mora nos grandes centros e quer matar a saudade, né? Desses tempos bons que não voltam mais. 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Tem Belmonte Amaraí, tem Tião Carreira e Pardinho. 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
3: Em 2024, a produção nacional de caminhões comemora seu jubileu de diamante. São 75 anos de tradição desde os pioneiros da Fenemê. A empresa estatal começou a fabricar os primeiros brutos com algumas peças brasileiras em 1949. No início eram modelos da Isotta Fraschini. Antes dessa iniciativa, o Brasil tinha apenas operações que montavam kits importados, principalmente da Ford, Chevrolet e International. Na década de 1950, ainda antes dos planos do presidente JK, Getúlio Vargas criou as primeiras leis para a nacionalização dos veículos. Em 1952, foi proibida a importação de peças com similar nacional e, no ano seguinte, todos os importados tinham que ser montados aqui. Juscelino deu o passo que faltava, com a criação do Grupo Executivo da Indústria Automobilística, em 1956, e as metas de conteúdo mínimo local. Desde então, cerca de 30 marcas apostaram no Brasil. Algumas foram nacionais, como Avibraz, Engeza, Matra, Puma, Randon e Tramontini. Também tivemos, no passado, os caminhões brasileiros da Caterpillar, Chevrolet, Dodge, Fiat, Ford, Foton, GMC, International, MAN, Siso e Wabico. Atualmente, seguem firmes em nosso país a Agrale, DAF, Hyundai, Iveco, Mercedes-Benz, Miller, Hooker, Scania, Volkswagen e Volvo. 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

0: Renato Teixeira, amanheceu, peguei a viola. Ai, o dia amanheceu, hein? Tá na hora, gente. O dia tá amanhecendo, mais uma terça-feira vem surgindo em nossas vidas.
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1: 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Alô, bom dia.
0: Bora zapear com o Brasil, bora falar com os caboclões, com as caboclonas que vão acordando cedinho. Povo brasileiro, alô?
4: Bom dia, Sérgio Fontenegro.
0: Bom dia.
4: Aqui é Zefinha de Ponto Novo,
0: Outra
4: Bahia.
0: Zefinha.
4: Quero ouvir uma música de Milionário José Rico para oferecer minha família,
0: legal,
4: meus amigos, minhas amigas,
0: boa,
4: as ouvintes.
0: Bacana.
4: E a você.
0: Obrigado, viu, meu bem? Tem mais gente aqui. Alô?
5: Ô, Fontenelle, bom dia, rapaz. Bom dia, bom dia, bom dia.
0: Bom dia.
5: Ô, Fontenelle, toca aquela música lá de Milionário José Rico. Correria.
0: Essa é bonita, hein?
5: Eu sou o Edeilto aqui do Recreio Primavera, Itapecerica da Serra.
0: Alô, Itapecerica da Serra, bom dia.
6: Quando puder, toca pra gente. Meu sítio, meu paraíso, Clorença Lorival, e oferece pra todos os ouvintes.
0: Deixa com nós.
6: É o Zé Freita de Poço de Caldas, Minas Gerais.
0: Ô Zé, aquele abração pra você, tá? Ó, Milionário José Rico. Essa é bonita, hein? Correria, fim da estrada, né? Nome dessa moda. Olha, uma terça-feira abençoada pra todo mundo.
1: 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Esse...

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0: Caprichada, Lourenço e Lourival de 2002, meu sítio, meu paraíso. E você que vive nos sítios de todo o Brasil, sitiantes, chacreiras, né? Você dos grandes centros, chega um certo momento da vida, né, gente? 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

0: Eu tô com você em mais uma hora super gostosa do Alô Bom Dia. Eu sou o Fontenelle, quero você aqui comigo, tá bom? Aumenta o volumezão do rádio e bora despertar!
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3: Deus abençoe você e toda a sua família. Que alegria estar no Alô Bom Dia com Sérgio Fontenelle. Uma abençoada terça-feira para todos os nossos ouvintes. Eu tenho certeza de que Deus vai falar muito ao seu coração através deste programa.
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3: João, capítulo 17, versículo de 1 a 11. Naquele tempo, Jesus ergueu os olhos ao céu e disse: Pai, chegou a hora, glorifica o teu filho para que o teu filho te glorifique a ti. E porque lhe deste poder sobre todo o homem, ele dê a vida eterna a todos aqueles que lhe confiaste. Ora, a vida eterna é esta, que eles te conheçam a ti, o único Deus verdadeiro e aquele que tu enviaste, Jesus Cristo. Eu te glorifiquei na terra e levei a termo a obra que me destes para fazer. E agora, Pai, glorifica-me junto de ti com a glória que eu tinha junto de ti antes que o mundo existisse. Manifestei o teu nome aos homens que tu me deste do meio do mundo. Eram teus e tu os confiaste a mim e eles guardaram a tua palavra. Agora eles sabem que tudo quanto me deste vem de ti, pois deles as palavras que tu me deste e eles as acolheram. E reconheceram verdadeiramente que eu saí de ti e acreditaram que tu me enviaste. Eu te rogo por eles. Não te rogo pelo mundo, mas por aqueles que me deste, porque são teus. Tudo que é meu é teu e tudo que é teu é meu. E eu sou glorificado neles. Já não estou no mundo, mas eles permanecem no mundo enquanto eu vou para junto de ti. Eu preciso crescer no conhecimento de Deus. Preciso crescer no conhecimento de Deus. Pai, Filho, Espírito Santo. Amém.
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3: Eu quero clamar agora por você, quero clamar pela sua família. Vem, Espírito Santo, enche todos os que estão acompanhando este programa agora. Libera, Senhor, para esta pessoa o que ela mais precisa, para o corpo e para a alma. Libera, Senhor, curas e libertações em nome de Jesus para esta pessoa que escuta e para toda a sua família. Eu clamo a tua poderosa bênção. Visita agora com bênção de proteção, a bênção que só o Senhor pode dar. Abençoe-vos o Deus Todo-Poderoso, Pai e Filho e Espírito Santo. Amém.
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0: De volta amanhã no Alô Bom Dia, agora tem Zé Machado, Guerreiro Valente, aqui no Alô Bom Dia. Bora juntos nesta terça-feira gostosa.
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3: Olha só, gente, que o seu dia seja feliz, que o seu dia seja diferenciado. Fontenelle tá por aqui.

0: Esse é o saudoso Barreirito, vestido colado, aqui no Alô Bom Dia. Boa terça-feira.
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3: Alô?
1: Alô? Alô, bom dia.
0: Bora zapeando, bora falando com o Brasil. Bora nessa, alô, bom dia.
4: Alô, bom dia, Fontenelle.
0: Bom dia.
4: Aqui é a Daiane de Caraguatatuba.
0: Ô, Dai.
4: Fontenelle. Eu gostaria de estar pedindo a música do Rick Renner, Só Pensando em Você. Eu
0: vou caprichar pra você, tá? Alô?
5: Bom dia, Fontenelle, xará!
0: Bom dia!
5: Aqui é o Sérgio Henrique, do Núcleo Bandeirante.
0: Ô,
5: mandar
0: Sérgio.
5: Um forte abraço aí pra todos que estão nos escutando. Uma semana abençoada.
0: Amém, irmão.
5: Com muita saúde, paz e amor.
0: Pra todos nós, né? Tem mais gente aqui. Alô?
6: Alô, bom dia, meu amigo Sérgio Fontenelle. E quem tá falando é o cantor Zezé Paulo. Passando aqui pra desejar um grande abraço pra você e todos os seus ouvintes.
0: Que legal.
6: Se puder, toca uma música pra nós aí do Tião Carreiro.
0: Aí sim.
6: Empreitada Perigosa.
0: É moda, hein?
6: Um grande abraço. Estamos sempre sintonizados com você.
0: Obrigado, irmão.
6: Diretamente de Cuiabá.
0: Alô, Cuiabá. Bom dia, viu? Boa terça-feira. Rick Renner, Só Pensando em Você. Aqui no Alô, bom dia. Uma terça-feira gostosa, abençoada pra todo mundo, gente. Bom dia. Coloca aquele sorrisão no rosto.
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Sião, Carreiro e Pardinho, empreitada perigosa, gente. Essas modas, hein? Faz a gente realmente recordar, né? É, recorda, mata a saudade, principalmente quem tem uma tradição lá no interior, né? É, que não muda nunca, gente. É verdade, viu? O sol mal desponta, o galo começa a cantar e você já desperta para mais um dia, já faz um cafezão gostoso e já começa a ouvir o quê? O alô, bom dia, né, gente? A segunda atividade, né, que o caipira faz, primeira é passar o seu cafezinho, a segunda é ligar o rádio para ouvir moda boa e aqui no Alô, bom dia, tem moda boa, moda bacana, tá bom? Que saudade que você tem da época, né, gente? Das grandes, né, cavalgadas, das grandes comitivas, né mesmo? E aí você vai recordando através da música sertaneja, tá? E pra você recordar, o Fontenelle preparou um pendrive exclusivo pra você só com moda sertaneja caprichada. 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Bom dia!

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0: Olha, por aqui tem muita música e alegria no começão do seu dia, gente. Bora nessa, vamos que vamos, juntos, em mais um dia, em mais uma terça-feira. O programa sertanejo número 1 do Brasil.
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2: Sérgio Fontenelle, bom dia, boa terça-feira para você, para os seus ouvintes. Estamos contando nesta semana a história do Tião Carreiro e Pardinho, né? Como a dupla começou. Pois é, no capítulo de ontem, vimos que o encontro da dupla aconteceu no começo dos anos 50. O sertanejo, ele era dominado pela moda de viola lenta, triste, falando de amor, falando de paixão e às vezes da natureza. Mas o Tião Carreiro era um sujeito inquieto, né? Ele queria algo como uma música com mais balanço, algo que fizesse o povo vibrar, balançar. E foi em 1959 que o milagre aconteceu, a mágica aconteceu. A curiosidade forte de hoje é sobre o pagode de viola, né? Como é que isso surgiu? Bom, dizem que o Tião Carreiro estava tentando imitar o samba e o lundu no braço da viola, batendo assim às vezes no braço da viola, na caixa da viola, e aí ele criou uma batida recortada, rápida, valente, e aí aquilo foi entrando na mente dele, saiu a primeira música gravada nesse estilo, que foi Pagode em Brasília, e o sucesso foi tão estrondoso, Sérgio Fontenelle, que o ritmo se tornou o cartão de visitas da dupla. Onde o Tião Carreiro e Pardinho aparecesse, já tinha que começar cantando essa música Pagode em Brasília. Eles não eram apenas dois cantores, eles eram os arquitetos de um novo jeito de tocar viola no Brasil, né? E uma coisa para amanhã, para a gente falar no programa de amanhã: o sucesso era gigante, mas como era o Tião Carreiro antes da fama ou atrás das cortinas? Dizem que ele tinha uma viola que era o seu maior tesouro. Bom, amanhã a gente vai contar isso aqui e eu falo mais sobre Tião Carreiro e Pardinho, Sérgio Fontenelle.
0: Valeu, Galones. Até amanhã, gente. Olha, bom dia. Uma terça-feira rica de muita saúde, paz e moda boa. Não pode faltar aqui no Alô Bom Dia. Bora acordar, turma! Acorda!

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2: Eu tô do seu lado em mais um dia, você que está na estrada longa da vida. Olha, bora rodando aí, viu, motorista? Com segurança, viu? Com cautela. Bom dia pra você que vai acordando aqui, ó.
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0: Chitãozinho e Chororó, 1985, quanto tempo, hein? Saudade, saudade dessas modas, né? O nome dessa é Estrada. Bom dia!
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2: Alô?
3: Alô?
1: Alô? Alô, bom dia!
0: Bora pro WhatsApp, bora falar com os ouvintes queridos de todo o Brasil. Alô!
4: Bom dia, Fontenelle. Aqui é Walter de Boa Nova, Bahia.
0: Ô, Walter.
4: A cidade das cachoeiras.
0: Ei, que legal.
4: Se for possível, passa aí pra nós. Carlos César e Cristiano. Moça caminhoneira.
0: Essa é bonita, vou caprichar pra você. Carlos César e Cristiano, que tá de volta à dupla.
5: Bom dia.
0: Bom dia.
5: Aqui é Jaime Cardoso de Mossoró, Rio Grande do Norte. Forte abraço a todos que estiveram na escuta.
0: Que legal, em breve eu conto aqui mais novidades sobre a volta de Carlos César e Cristiano. Alô?
6: Bom dia, Martinelle.
0: Bom dia.
6: Tudo bom?
0: Tudo.
6: Que uma música aí do Sérgio Reis.
0: Legal.
6: É, adeus Mariana.
0: Essa é bonita.
6: Eu sou de Penedo.
0: Legal.
6: Valeu, obrigado, tamo junto.
0: Valeu, gente. Olha, Moça Caminhoneira, uma das modas que vai ser regravada também, né? Agora nesta nova formação da dupla. Bom dia.

0: Sérgio Reis, adeus Mariana no Alô Bom Dia, o programão sertanejão caprichadão número 1 do Brasil. 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
0: 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Boa terça-feira, Brasil! Alô.

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0: muita música e alegria no começo do seu dia, a gente desperta você. É claro que desperta para mais uma terça-feira super abençoada. Bom dia! Bom dia! João Torres, sem bateria e sem carregador. Vamos juntos na terça-feira mais gostosa do rádio.
1: 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Abençoado.

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0: Antônio e Vitor Hugo, desse modelo. Manda aqui o dia e o horário que eu te mando o link.
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3: Alô?
1: Alô? Alô, bom dia.
0: Ah, aqui a moda é selecionada, é caprichada, porque você, ouvinte, escolhe, nos ajuda a fazer a programação, não é mesmo? Alô?
4: Aqui Eduardo Braza, Tulhão de Cipotânia, Minas Gerais, gostaria de pedir a
0: música. Oi, irmão.
4: Do Teodoro Sampaio, o Pitoco.
0: Legal.
4: Pra todos os ouvintes da rádio.
0: Vou caprichar pra você nesse modão, alô?
5: Oi, bom dia, aqui é o Clínio José de Goianorte, Tocantins.
0: Que bom.
5: Eu gostaria que você tocasse a música com Diamante e Ouro Fino, Potência Divina.
0: Ah, legal, vou procurar essa.
6: Fala, meu amigo Sérgio Fontenelle.
0: Olá, irmão.
6: Bom, né? Bom dia.
0: Legal.
6: Tá falando, é o Celso Baiano aqui de Lajinha, Prata de Lajinha, né?
0: Bacana.
6: Toquei pra nós aí do Duque Dalvan.
0: Legal.
6: Esquineira.
0: Essa é boa, é bonita, é cabeceira. Bora tocando juntos, tocando em frente. Ó, Pitoco, Teodoro e Sampaio. Bora juntos.
7: Sejam

0: fazendo uma viagem pela história da música sertaneja.
1: Bom dia, flor do dia! Boa terça-feira pra todo mundo! Bora acordar, gente!
2: Alô, bom dia!

Duque Dalvan Espinheira no Alô, bom dia, o programão Sertanejão número 1 do Brasil. Vai colocando um ponto final na edição gostosona desta terça-feira, tá, gente? Eu tô indo nessa, claro. Volto amanhã, na quarta-feira, meiuca de semana, tá? Um abraço forte pra dar sorte. Me siga lá nas redes sociais, arroba Sérgio Fontinelli com TI2L1Y. Eu estou em todas elas. Tô no TikTok, tô no Instagram, tô no Facebook e tô também no YouTube, tá bom, turma? Bora juntos, bora no rádio, bora na internet. Amanhã tem muito mais. Bom dia!

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1: 5h57.
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4: Exatamente às 6 horas estou chegando, seu amigo Taru, para ficar junto com você até 7h50 aqui no nosso Acorda Pará. Opa, sorria, novo dia, hein? 26 de maio de 2026. Sua terça-feira linda, aqui estou eu para te aproveitar bastante.

0: Beleza? Como sempre, chegando de coração aberto, com muito amor, com muito carinho, muito respeito por todos vocês, ok? Vamos se dar muito bem no decorrer dessas horas que vamos estar juntos. Energia lá em cima, hoje é dia de levantar com fé, vestir aquele sorriso, acreditar. Coisas incríveis estão a caminho, afinal de contas, temos um Deus que preparou tudo com muito cuidado, viu? Que seu dia seja leve como o vento, forte como a sua coragem, bonito como os sonhos que você carrega no coração. Não importa o tamanho do desafio, você nasceu para vencer. Vem com a gente começar essa manhã do jeito certo. É o nosso Acorda Pará aqui na rede de rádio Açaí FM. A Pai Dégua de ouvir seu alô pelo 992-33-2001. Vamos curtir esse mundo musical com a gente, né? Agradecendo a Deus esse presente maravilhoso que recebemos todos os dias. Que bom! Todos os dias acordar, abrir os olhos, contemplar toda essa natureza, essas coisas lindas e maravilhosas que Deus preparou pra gente com todo carinho, ok? Gratidão, meu Deus, pela vida, pelo teto, pela alimentação, pelo trabalho, enfim, né? Por tudo de bom, valeu. É isso aí, muita música, daqui a pouquinho tem notícias, informações, tudo isso e muito mais no nosso Acorda Pará na rede de rádio Açaí FM, pra Gurupai e Marajó, pra Alenquer e região, pra Oriximiná e região, é isso aí, beleza? Entre os santos e santas de hoje, a Igreja Católica festeja São Felipe de Neri, né, ele que, assim, se integrou muito, sabe, principalmente no seu tempo livre, praticava caridade junto aos pobres, junto aos necessitados, beleza? São 6:02, a todo momento, a hora certa para você não perder aqui no nosso...
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0: Roberto Vilar, o

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1: Só toca as melhores aqui na Açaí FM, lá no comecinho, Roberto Vilar, recordando o profissional Papudinho. Na sequência, Borba de Paula, eu e você, continua fazendo muitos shows, principalmente aí pelo Nordeste, o Borba de Paula. É isso aí, beleza? Daqui a pouquinho tem muito mais para você. Bom dia, minha amiga Rosemary já nos ligou, já nos deu bom dia, retribuímos com todo carinho. Abraço que vai também para a Mondaia lá no Poço Fundo. Cadê você, Mondaia? Por onde você anda? É, aquele abração aí todo especial, o nosso bom dia aí para todos vocês, beleza? 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É isso aí, Planalto São José, né? Beleza, aquele abração aí todo especial. 992-33-2001. Vamos lá, quem está conosco, bom dia! Opa, daqui a pouco eu te rodo uma pra você, tá bom? Dessas, lá para o pai Lucas, para o esposo Jailson e também para sua mamãe, Dona Rosa, lá para sua irmã Luana, todos ouvintes do nosso programa, a Rosicléia Souza do Andirobal, município de Óbidos. Aquele abraço pra você.
2: Um abraço pra você, menino.
1: Valeu, são 6:12. Vanderlei Andrade.

Eita, aqui na Ponta de Pedras, isso eu vou te contar. É um grande sucesso na Ilha do Marajó. Bom dia para vocês através da Gurupá, lá 104 Açaí FM Gurupá. Agora 7h17.

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4: 6:19.
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0: Tadinho, nem bem começou, já terminou. O Odair José, nem bem começou, já terminou. É isso aí. E pra começar, eu já terminei. Nem começou, já terminou, cara. Que é isso? São 6 horas e 25 minutos. Opa, o Ederson ligadaço com a gente também todas as manhãs. Eita, garoto bom, garoto esperto. Bom dia, tá ligado conosco? A turma aí, juntamente com ele, no rumo da mina do Saracá, rumo ao trabalho, rumo ao progresso, rumo ao desenvolvimento. Gente boa, porra demais, né? É isso aí. Opa, e você? Diga lá, bom dia.
1: Bom dia, meu amigo Taru.
0: Bom dia.
1: Rádio Sem Sucesso, mais uma oportunidade que Deus deu pra nós, meu
0: isso,
1: amigo.
0: Isso, que oportunidade.
1: Deus é maravilhoso. Manda um alô aí pro pessoal.
0: Deus é bom.
1: Aí pro pessoal que cai pro de fora, cai pro de dentro, que tá em festividade a partir do dia 20 de junho.
0: Eita! É.
1: Vamos estar em festividade, a comunidade aí,
0: Rosário.
1: Dia 20, vamos participar, povo, dessa comunidade maravilhosa, São João Batista.
0: Ah, São João
1: o
0: Batista.
1: O Ciro será dia 20, neto do Bolsonaro já
0: vai
1: está
0: lá,
1: pertinho.
0: Né?
1: Vamos
0: isso.
1: Participar, neto do Bolsonaro, dá bom dia para todos e saúde para o meu amigo Raul, seu Canto, meu amigo Louro, aí o seu Fernando, toda essa galera maravilhosa que mora aí nessa região do Caipuru de Dentro.
0: Valeu, um grande abraço todo especial. Inscrições para os cursos do projeto Novas Minas e Atenção Moradores de Oriximiná já começaram. As inscrições para os cursos gratuitos do projeto Novas Minas são mais de 1000 vagas em vários cursos como construção, máquinas e manutenção. Tem bolsa de R$960 para apoiar a formação. É uma oportunidade para aprender uma profissão e se preparar para o mercado de trabalho. As inscrições vão até dia 29 de maio pelo portal de oportunidades da MRN. Para participar, é necessário residir há pelo menos 2 anos no município de Oriximiná. Nos casos das comunidades, você também pode buscar apoio nos seguintes locais para inscrição. Sede da Contags, que será exclusiva para os comunitários do Pai Sapucuá. Para os territórios quilombolas Boa Vista e Alto Trombetas 2, a inscrição poderá ser feita nas salas das associações na feirinha de Porto Trombetas. Já no território Alto Trombetas 1, os pontos de apoio serão no Barracão das Comunidades Tapagem e Escola da Comunidade do Abuí. Para você que está na cidade, além do portal de oportunidades, em breve serão divulgados pelas redes sociais locais de apoio para inscrição. Aproveite essa chance e participe! É isso aí! Tá dado o recado lá da MRN Cursos. É isso, aproveite. E você diz o quê? Bom dia.
2: Bom dia, Taru.
0: Bom aqui dia.
2: Aqui é Geriane do bairro Paraisópolis.
0: Paraisópolis.
2: Desde a hora que começou o
0: programa.
2: Manda
0: boa.
2: Um alô pra mim, pra Jayama.
0: Já tá mandando.
2: E pra todo mundo que tá na escuta. Nós queremos ouvir uma música bem bacana aí do Zezé de Camargo e Luciano.
0: Ah, daqui a pouco na sequência, tá bom? Com certeza. Música boa, música de qualidade, sabe que toca aqui. 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
0: 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Açaí tacacá é bom demais.

0: paraibana Sayonara. Se deixando em stand-by. Agora 6h35.
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0: Para você começar o dia com mais alegria. Agora 6h40.
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0: Vanderlei Andrade.

0: Nego Lindo lá no Rio Cuminã, aquele abraço pra ele, é gente boa, Nego Lindo, sempre alegre, sempre sorridente, esse exemplo de força, exemplo de superação, gente boa, né, Nego Lindo, aquele abraço pra ele, cada lacerrinha, né, exatamente, aquele abraço aí, turma da Água Fria, aquele abração especial pra vocês, o recado da Lene Bandeira lá no comecinho, Vanderlei Andrade.
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0: Música e notícia aqui do nosso Acorda Pará, pois é, rapaz, esses dias lá no Amazonas foram apreendidas mais de 2,5 toneladas de drogas, muita droga mesmo, né? Pois é, numa outra operação a polícia apreendeu agora 700 quilos de drogas em duas outras operações, 700 quilos entre maconha do tipo skunk e cocaína foram apreendidos em duas grandes operações do Departamento de Investigação sobre Narcotráfico, DENARC. A Coordenadoria de Recursos Especiais CORE, Polícia Rodoviária Federal e a Receita Federal. Olha, uma das operações, as equipes localizaram 260 quilos de skunk escondidos em uma área de mata entre o quilômetro 34 e 37 da rodovia estadual Amazonas 352, que interliga os municípios de Novo Airão a Manacapuru. E a segunda operação aconteceu no bairro da Ponta Negra, onde... no oeste de Manaus, onde os policiais abordaram um caminhão, né, que era monitorado por suspeita de transportar drogas para a capital amazonense. E dentro do baú que transportava caixas de som, foram encontrados tonéis com drogas embaladas e imersas em óleo diesel. O motorista e o ajudante foram presos em flagrante e levados à sede do DENARC. Onde a carga foi contabilizada, sendo 320 quilos de skunk e 80 quilos de cocaína, totalizando aí 400 quilos de drogas, né? Com mais os 300 lá da estrada de Manacapuru, somando aí uns 700 quilos de entorpecentes. Os suspeitos atuavam como caminhoneiros envolvidos no transporte de entorpecentes, né? Prejuízo grande para o tráfego, né? Muito dinheiro, né? Eita, que bom. São 6 horas e 47 minutos, daqui a pouquinho tem mais. 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Alô, turma de São Judas Tadeu, Nossa Senhora das Graças, aí do núcleo, né? Nossa Senhora do Pepe Socorro, aí na cidade de Gurupá, né? Aquele abraço aí todo especial pra vocês. Vamos nessa? Dando vez e voz, né? Você que está ligado conosco. Bom dia! Bom dia!
2: Bom dia, meu amigo.
0: Opa,
2: tudo bem com você?
0: Tudo bem.
2: Eu gostaria que você colocasse uma música pra gente ouvir.
0: Vamos ver.
2: Do Amado Batista, Carta Sobre a Mesa.
0: Ah, tá ok.
2: Eu ofereço pra minha família, eu ofereço pra você e sua família, a minha sobrinha Poliana, na cidade de Eurishiminã. E aí, para todos os ouvintes que estão ouvindo, tá bom?
0: Tá
2: muito
0: bom.
2: Obrigado, que Deus abençoe. Olha, gostaria de ver o meu signo, eu sou de signo TGM. Eu sou Alcedinho de Bem, cidade de Curuá. Um abraço.
0: Ah, tá legal, tá ok, né? Espero que o seu signo esteja hoje, ó, bacana, maravilhoso. É isso aí. Bom dia, Taru. Sou aqui o Sebastião. É, um alô aqui pro Sebastião, Raquel, que mais ali, o Renan, né? É, Rubrica também lá, o Rubi, o Brinca, tá tudo na fazenda. É, Boa Fé, né? Próximo aí do milho, quem manda aqui é o nosso amigo Fran, rapaz, aqui do Cantagalo. Opa, turma legal aí no município de Óbidos. Bom dia, meu amigo, bom dia. Nosso amigo Antônio Pinheiro, ligadaço com a gente todos os dias. Eita, olha aqui, esse aqui também, né, é Raiz, o nosso amigo Aureolino, tá ligado conosco todos os dias. Estamos muito bem e melhorou agora também, viu? É exatamente. Aí com a sua audiência, viu? Que só enriquece ainda muito mais o nosso programa. Valeu, bom dia, todo especial, aquele abração. Ah, aí alguma parte de Juruti. Acorda Pará, aqui na Rádio Açaí FM, a Pai Dégua de ouvir. Bom dia, seu Taru, bom dia. Um alô para os príncipes lá no Ajará. É, também aí para desse aqui. É, para Noca, para Ana, para o Pedro, Jonas, né, ao lado aí do Crasso do São Pedro, para a comunidade, para a comadre Noca, lá no Castanhal, Sapucoá, todos os ouvintes da Açaí FM, sintam-se abraçados pela Dona Dina. Bom dia, tá ligado no nosso programa na comunidade Campo Grande também. Opa, rapaz, Campo Grande, ah, bom dia aí para todos vocês. É onde é que fica esse Campo Grande, rapaz? Mato Grosso, né? É isso aí. Vamos nessa, 6h52, ela pediu. Esse é o cara mais amado do Brasil. Amado Batista.

0: Paulista. 6h55.
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2: 6h55.

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2: 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Olha, pontualmente 7 horas em Oriximiná. 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

0: Ah, é o nosso Acorda Pará e vem trazendo agora pra você
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0: Pra levantar o teu astral, pra trazer toda aquela energia pra começar bem o seu dia. Tá bom? A nossa mensagem, né? Para começar, para uma manhã melhor, isso mesmo, aqui no nosso Acorda Pará. Olha, que o sol esteja sempre presente em seus dias, mas quando ele não estiver, não tema a chuva, porque a vida é feita de momentos, e em cada um deles não nos encontramos desamparados, de jeito nenhum, tá? Que o seu caminho seja repleto de flores, mas quando os espinhos se apresentarem, não chore eternamente diante da dor. Busque novos horizontes e quando perceber, nossa, a ferida já terá cicatrizado. Quando a solidão se recusar a partir, tá? Não se dê por vencido, tá? Rogue auxílio da providência divina e perceberá que não se encontra sozinho nessa batalha. Se os seus passos se enfraquecem e a ideia de desistir se aproxima, tenha fé. Logo adiante o desânimo cederá lugar à esperança que renovará suas forças. Então que a cada manhã a alegria possa despertar assim ao seu lado. Mas quando for a tristeza sua companheira, não se aflija. Ela jamais será eterna. Com confiança, reencontrará a alegria de viver. Quando a oportunidade te auxiliar, quando alguém surgir, não a ignore, tá? Faça o bem que puder, tá? Sem nada exigir. Que nenhum sofrimento possa deter a sua marcha. Mas quando um acontecimento lhe machucar, não desanime, nem pense em desistir. Mantenha a confiança. Na alegria ou na tristeza, jamais desista de continuar a jornada. Faça uso da perseverança. Encontre a coragem dentro de você. Tá bom? Tenha fé e siga em frente.
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0: Bom dia!
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0: Volta amanhã aqui mesmo no nosso Acorda Pará 74!

0: Você recordando Adilson Ribeiro. Dos bons tempos do Natureza do Bancreve, né? Eita, do Santo Antônio, tempos bons, hein? É isso aí. São 7:10 aqui no nosso Acorda Pará Sem Delonga.
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0: O período da manhã exige mais seriedade nas suas finanças, viu? Elas ganham um impulso promissor com o passar das horas. Já no amor, no campo afetivo, a harmonia e o romantismo tomam conta, trazendo bons momentos na paquera com o seu par. A sua cor de sorte para hoje, roxo. Os números de sorte 40, 22 e 13 para vocês, arianos. Bom dia! Taurinos e taurinas, aquele abraço aí todo especial, taurinos. É isso, é um bom momento para expandir novos horizontes e demonstrar seus talentos com a confiança no ambiente profissional. Já no amor, viu? A energia mostra-se altamente, está favorável para o amor, facilitando o diálogo e a proximidade com quem você gosta. A tua cor de sorte para hoje é amarelo, os números de sorte 04, 31 e 23. Então, para você de touro, bom dia! Para nosso amigo Cedil de Bentes, lá em Curuá, né? Opa, terra boa, igual Curuá, não, é isso. Olha, trabalho e dinheiro, olha, oportunidade de crescimento profissional, viu? E parcerias também importantes podem surgir ao longo da jornada. No amor, a sensualidade e o magnetismo pessoal estão assim acentuados, esquentando o clima no amor e favorecendo as conquistas. Olha, permita-se transformar, né, o que não serve mais e siga em frente com coragem. Que bom, hein? A sua cor de sorte para hoje, vermelho. A Ocenilde vai estar hoje de vermelho, viu? Número de sorte, arrisque no 11, no 28 e no 55. Gêmeos, bom dia. Cancerianos e cancerianas, vamos lá. Deixa eu ver aqui, rapaz, entra essa aqui. Olha, o momento é ideal para trabalhar em equipe e buscar alianças que ajudem você a alcançar objetivos comuns. Tá? No amor, o clima de cumplicidade cresce mais. Mantenha a atenção, viu, à noite, para não deixar que o ciúme atrapalhe. A tua cor de sorte para hoje, lilás, os números de sorte 16, 52 e 23. Câncer, bom dia! Oh, meu leão! É isso aí, leão, vamos em frente, não deixando a peteca cair, viu? Olha, o empenho no trabalho trará ótimas recompensas financeiras, ajudará a consolidar a estabilidade que você busca. No amor, no campo afetivo, a rotina ganha um tom mais leve e prazeroso, favorecendo momentos de carinho e estabilidade. A cor de sorte para hoje, azul marinho, os números de sorte 04, 58 e 41. Meus amigos de leão, bom dia! Virginianos e virginianas, então, olha, aproveite para colocar as novas ideias em prática, tá? Pois seu brilho pessoal e a liderança, né, atrairão boas oportunidades materiais. No amor, o romantismo e a sedução ganham força, né, prometendo momentos inesquecíveis para o coração. A cor de sorte hoje, rosa, número de sorte 11, 56 e 44. Ok, né? Aquele abraço. Agora 7:14.
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0: Agora 7h17.
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9: Olha o

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2: Agora 7h23.
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2: Que marques pra você aprender dessa brega. 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

0: E todo mundo girando, todo mundo joga a dama pra lá, pega pra cá, né? É isso aí, eita rapaz, né? É muitas coisas mirabolantes, pouco rala-coxa, né? Fica mais jogando pra cá, jogando pra ali, né? O rala-coxa tá ficando de lado, rapaz. É isso aí, né? São 7 horas e 26 minutos, 4 minutinhos faltando pra as 7h30. É 4 minutinhos faltando pra as 7h30, viu? Pra você que toma remédio, como a minha amiga Rosimeira, fica atenta sempre nos horários, né? Não pode perder a hora, tá certo? É isso aí, beleza. Vamos nessa. 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Vamos nessa. É às 7h27. 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Vamos nessa? São 7 horas e 28 minutos, trazendo a segunda e última parte do horóscopo de hoje. É isso mesmo, vamos que vamos.
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0: Opa, nesse bloco começamos com... Librianos e Librianas, o que os astros dizem para os nossos amigos de Libra, lá para o meu amigo Abimael. Olha, focar no planejamento interno e nas economias trará mais segurança, viu, para as suas metas de longo prazo, tá ok? No amor, uma atmosfera acolhedora e de carinho recíproco promete esquentar os seus momentos de intimidade. A tua cor de sorte para hoje... É isso, azul, os números de sorte 30, 21 e 39. Librianos, um grande abraço.
2: Escorpião.
0: Opa, você de Escorpião. Lá, minha amiga Maria Raimunda, né? Lá da Fazendinha. É isso, olha, excelente dia para realizar reuniões, fechar negócios promissores e fazer novos contatos comerciais lucrativos. Viu? No amor, conversas sinceras e mensagens encontradas abrem novos e estimulantes caminhos para a paquera e a conquista. A tua cor de sorte para hoje, branco. Os números de sorte 46, 54 e 36 para você de Escorpião. Bom dia! Sagitarianos e sagitarianas, vejamos o que os astros dizem para vocês. Seu esforço dedicado promete fazer ótimas recompensas financeiras e impulsionar consideravelmente seus ganhos. No amor, o desejo de estabilidade e compromisso sério cresce, fortalecendo a união com o seu par. A cor de sorte para hoje, marrom. Os números de sorte 53, 08 e 44. Então, boa sorte para você que é de Sagitário. Vamos sem parar.
2: Capricórnio.
0: Capricornianos, capricornianas, olha, o seu carisma e liderança natural se destacam, ajudando a atrair o sucesso nas suas iniciativas financeiras. No amor, o seu magnetismo pessoal estará em alta, facilitando os novos encontros e trazendo conquistas marcantes. A cor de sorte para hoje, verde, número de sorte 34, 2007 e 16. Ok, capricornianos! Aquarianos e aquarianas, vamos nessa, olha só, deixa eu ver, conforme as horas passam, a sorte volta a sorrir para o seu bolso, abrindo caminhos para excelentes oportunidades financeiras. Tá no amor, mistério e atração caminham juntos, deixando o clima afetivo muito mais envolventes e interessantes. A cor de sorte para hoje, azul claro. Os números de sorte, arrisque no 43, 25 e 61. Aquarianos, boa sorte para vocês. Pisciano, piscianas, vamos nessa. Então, o momento, né, é ideal para buscar apoio em novos projetos profissionais e expandir a sua rede de contatos lucrativos. No amor, a sintonia é forte. Cumplicidade marcam também hoje os relacionamentos, favorecendo a aproximação de alguém muito especial. A cor de sorte para hoje é amarelo, os números de sorte 53, 08 e 26. Ok, peixes? Para vocês, só não desejo toda a sorte do mundo, porque eu quero também um pouquinho dela, tá bom? Beleza? São 7 horas e 32 minutos. Chegando a música do Zezé de Camargo e do Rio Iglesias, amigos, é isso aí. Vamos sofrer juntos!
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0: cobaia. Um emprego desse quem não quer, hein, cobaia.
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0: Beleza, olha, acidente de trânsito envolvendo uma motocicleta e um cachorro aconteceu nas primeiras horas da tarde de ontem, dia 25, na cidade de Alenquer, em um dos cruzamentos movimentados da Avenida Nazaré. O cachorro atravessou de surpresa, derrubando os dois ocupantes da moto, que foram socorridos e levados às pressas para o Hospital Santo Antônio, com escoriações pelo corpo. Enem, atenção juventude, inscrições começaram ontem, segunda-feira, e já está disponível o edital do Exame Nacional do Ensino Médio Enem 2026, com algumas mudanças para ampliar o acesso à educação superior. A partir desta edição, os estudantes que estão concluindo o ensino médio em escolas públicas terão sua inscrição realizada de forma automática. O período de inscrições de confirmação dos dados para o exame começaram ontem, segunda-feira, e vão até o dia 5 de junho. Junho, não é julho, viu, gente? Até o dia 5 do próximo mês, 5 de junho, exclusivamente pela página do participante. Mesmo com a inscrição pré-preenchida, o estudante deverá acessar o sistema do Enem pela página do participante para confirmar sua participação e complementar informações como o município onde deseja realizar as provas, a língua estrangeira escolhida e a necessidade de recursos de acessibilidade, se for o caso, tá bom? É isso aí. Olha, ontem por volta das 9 horas, a polícia rodoviária apreendeu 13 quilos de ouro ilegal, escondidos em um compartimento secreto de um veículo no quilômetro 623 na BR-230, no município de Altamira. Ao ser questionado sobre a procedência do material e a documentação obrigatória, como nota fiscal, o condutor informou que não tinha qualquer documentação comprobatória. É isso aí, né? Que coisa, né, rapaz? Vamos nessa aqui no nosso Acorda Pará, você acompanhando, ficando sabendo de notícias, sabendo de as informações. Agora são 7 horas e 48 minutos. Deixa eu dar mais uma vez esse recado aqui. Atenção, olha. Inscrições para os cursos do Projeto Novas Minas. Atenção, moradores de Oriximirá. Já começaram as inscrições para os cursos gratuitos do Projeto Nova Minas. São mais de 1000 vagas em vários cursos, como construção, máquinas e manutenção. Tem bolsa de R$960 para apoiar a formação. É uma oportunidade para aprender uma profissão e se preparar para o mercado de trabalho. As inscrições vão até o dia 29 de maio pelo portal de oportunidades da MRN. Para participar, é necessário residir há pelo menos 2 anos no município de Oriximirá. No caso das comunidades, você também pode buscar apoio nos seguintes locais para inscrição: sede da Contagis, que será exclusiva para os comunitários do Pai Sapucuá; para os territórios Quilombolas, Boa Vista e Alto Trombetas 2, a inscrição poderá ser feita nas salas das associações na Feirina de Porto Trombetas. Já no território Alto Trombetas 1, os pontos de apoio serão no Barracão das Comunidades, Tapagem e Escola da Comunidade Abuí. Para você que está na cidade, além do portal de oportunidades, em breve serão divulgados pelas redes sociais locais de apoio para inscrição. Aproveite essa chance e participe! Vamos que vamos aqui no nosso Acorda Pará, beleza pura, né? É isso aí. 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Interessadas deverão levar currículos na Sorveteria Maia, anexa ao Posto Maia. 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Vamos nessa aqui no nosso Acorda Pará, agora lápis e papel na mão, trazendo para vocês aí os números
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0: Número das loterias para você conferir. Lembrando que hoje tem Mega Sena, viu, meu amigo Ribeiro? Hoje tem Mega Sena. Tem Mega Sena hoje com uma previsão de 3 milhões e meio de reais. Ontem nós tivemos a quina, concurso 7.034. As dezenas sorteadas, 12, 21, 74, 77, 79. 12, 21, 74, 77, 79. Acumulou ontem a Mega Sena, a quina para hoje. A previsão é de 8 milhões de reais. Aí na quina, informação em nome.
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0: Vamos nessa, Valdenor Vasconcelos, ligado conosco, desejo aí um feliz aniversário. Alenquer, rapaz, 70 anos, né? Alenquer, dia 10 de junho, né? Vai ter aniversário da cidade de Alenquer. Eita, nos convidando aí, valeu, um grande abraço, esse povo maravilhoso, esse povo de Alenquer, né? Festejando também o seu padroeiro, vai ter a festa aí do padroeiro Santo Antônio. Aí, bom dia, gostaria de oferecer a música para minha família, uma música da Zainara, Passou do Norte, a Josi Silva no Caipuru de Fora, tá bom? Amanhã a gente vai programar para você, beleza? Aquele abraço aí todo especial. Bom dia, gostaria de mandar um alô aqui para os meus pais, seu Filomeno, dona Dulcelina, lá para o irmão Eucinei, todos no Caipuru de Fora. Clara Paiva de Juruti, bairro Nova Jerusalém, ok. Você diz o quê? Bom dia.
3: Bom dia, Taru.
0: Bom dia.
3: Um ótimo dia para você.
0: Opa,
3: um
0: que bacana. Para você
3: um
0: também.
3: Bom dia a todos os moradores do Salgado que estão ligados na Açaí.
0: Opa, que legal.
3: Que o dia seja cheio de prosperidade.
0: Verdade.
3: Paz e amor entre
0: amor.
3: Todos nós.
0: Isso. Tá certo. Um grande abraço aí para você também. Quem mais está conosco também aqui nesta manhã? Último alô de hoje. Bom dia.
4: Bom dia. Bom dia, Tarô.
0: Bom dia,
4: meus familiares, minha tia Wanda.
0: Uhum.
4: Todo mundo aí na PA de Alenquer.
0: Sim.
4: No ramal do Sul.
0: Opa.
4: Talquito.
0: Isso.
4: Um abração para ele. Troca,
0: certo.
4: Tarô. Uhum. Do meu sertão. Com Leonardo Danões.
0: Diga lá.
4: Olá, vai Elvira. Bom dia aí no Poção, meu amigo Tomás e a Dona Graça também.
0: Beleza, um grande abraço para todos vocês. Às 7 horas e 53 minutos eu vou ficando por aqui, mas amanhã a gente volta com a proteção de Deus, tá bom? Esteja muita paz no seu coração. Tchau, tchau, gente!

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1: Sou eu que te faço companhia aqui no Bom Dia, Açaí. Muito bom dia pra você, com todo carinho, ouvinte Açaí. É ótimo, viu, estar contigo. Hoje, dia 26 de maio de 2026, que legal, né? Terça-feira abençoada. Uma terça-feira abençoada pra todos nós. Participa comigo, deixa tua mensagem aqui no 93992-33-2001. Deixa aí teu áudio, teu textinho legal. Manda aquele alô especial, tá bom? Super beijo pra você. Simbora, de Bom Dia, Açaí, aqui na Pai Dégua de Ouvir.
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1: E a gente começa com o som de Jota Quest. A voz do coração.
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4: Açaí FM, a rádio Pai Dégua de ouvir. 8h10 na Açaí. Bom dia pra você. E aí, como é que tá, hein? Tá tudo certo? Ó, terça-feira. Tá bonita, né? Tá bonita terça-feira. Que demais. E tem gente fazendo aniversário hoje. Que legal. Olha, parabenizar. Ela que tá sempre ligadinha na Açaí FM na cidade de Juruti. É a Dona Maria Joana. Tudo bem, Dona Maria? Ai, adorei saber que a senhora tá fazendo aniversário hoje. São 54 anos. Parabéns. Muitos anos de vida. Deus lhe abençoe e lhe proteja todos os dias, tá? Feliz aniversário. Ai, gente, é tão bom fazer aniversário, né? Parabéns. Muitas dádivas, muitas vitórias, muitas alegrias pra senhora, tá bom? Parabéns com todo carinho. Ai, que demais. Parabéns pra você, que delícia, hein? Atenção, 8h11 na Açaí FM, pra você, ouvinte Açaí, olha, tá chegando ao final, pra você fazer a sua inscrição nos cursos do projeto Novas Minas, tá? Será até dia 29 as inscrições, então você precisa fazer a sua inscrição antes que acabe, né? Claro! Então cuida! Vamos lá, faz a sua inscrição nos cursos do projeto Novas Minas. São vários, tá? Tem construção, máquinas, manutenção. Inclusive tem bolsa de R$960 para apoiar a formação. É importante você residir no município de Oriximiná pelo menos 2 anos, tá bom? Então você que é do município de Oriximiná e tem interesse em fazer curso de qualificação, ó, tem o projeto Novas Minas que traz mais de 1.000 vagas para você, tá bom? Então, aproveite esta oportunidade, faça sua inscrição, você que faz parte do Pai Sapucuá. Atenção todos os que fazem parte do Pai Sapucuá. As inscrições estão acontecendo nas associações, nas salas das associações, na Contags, na feirinha de Porto Trombetas. Você que faz parte do Alto Trombetas 1, os pontos de apoio são Barracão da Comunidade Tapagem e Escola da Comunidade Abuí, tá bom? E você que mora na cidade, pode fazer através do Portal de Oportunidades da Mineração Rio do Norte, ok? Então, as inscrições para os cursos do projeto Novas Minas estão abertas até dia 29 de maio. Não perca esta oportunidade. 8h13.

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2: Exatamente, é a nossa Pai Dégua. Tá chegando Charlie Brown, Júnior, Céu Azul.

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1: 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Bom dia pra você, 8 horas e 27 minutinhos. Você ouviu Lady Gaga, tá por aqui. Oh, tem mais recadinho legal pra você. 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

0: pra toda a vida, né, Thiaguinho? Me balançou. Aqui na sua Açaí FM, a Rádio Pai Dégua de ouvir. Bom dia, Açaí, pra você. Alô, querido. Obrigada pela audiência, tá bom? Oi, querida, bom dia.
1: Diz como é que faz pra ter um sorriso lindo desse lá em casa todo dia.
0: Ei, Thiaguinho.

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1: Atenção, moradores de Oriximiná. 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
2: Que Pai Dégua, hein? Bom dia, de volta e com o som de Bruno Mars. 24K Magic.

0: É só deixar, né, Péricles?
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0: A nossa Açaí FM, com certeza Pai Dégua de ouvir. Bom dia!
2: Bom dia, Suede. Aqui quem fala é a Alessandra. Quero pedir para você oferecer uma música aí para mim. Hoje eu tô fazendo aniversário.
0: Que legal.
2: 39 anos. Pedir a Deus que me dê muita saúde, muitos anos de vida, muita felicidade, tá?
0: Parabéns, Alessandra!
3: Muitas felicidades, parabéns pra você!
0: Ai, que delícia! Feliz aniversário, querida! Muitos anos de vida pra ti, tá bom, Alessandra? Bom dia, muitas vitórias! Oi, Su, gratidão a Deus por mais um dia! Olha, o nosso ouvinte é Antônio Pinheiro, é isso aí, obrigado Antônio. Oi Branco, bom dia Branco, que legal, tá na audiência desde cedo também. Muito bem, 8 horas e 51 minutinhos e atenção, ouvinte Açaí, a 99 chegou na cidade para trazer a você conforto, rapidez, segurança e economia. 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
1: 9 horas na Açaí FM. Marvila, dor desse amor.

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1: Toca aqui com certeza, Açaí FM, a Rádio Pai Dégua, 95 na Açaí FM. Bom dia pra você. Ei, tem um assunto aqui rapidinho, mudando, né, daqui da região. Vamos lá pros famosos, porque menino tá dando o que falar. Será que eles voltaram? Será que eles vão voltar? Eita, que os fãs estão na torcida, né? Ó, o clima foi, assim, bem caliente, bem, sabe, muito próximo. Virgínia e Zé Felipe chamaram muita atenção, tá, no aniversário da pequenininha deles. Pois é, gente, foi um festão, né? Foi um festão. Maria Alice recebeu uma festa maravilhosa em Goiânia. Só que o que mais chamou atenção, além da festa, foi ali o momento dos olhares, né? Os apertos, abraços entre Virgínia e Zé Felipe. E aí, volta ou não volta esse casal? Volta ou não volta? Olha alguns vídeos que circulam nas redes sociais, desembarcando ali muitos, né, elogios. Eita! Ó, a torcida é grande, né? A torcida é grande pro casal voltar. Bom, e um outro assunto também é para falar para você sobre o Fausto Silva, o Faustão. Ele foi internado novamente em São Paulo. Gente, o apresentador, ele está internado agora, né? Foi ontem que aconteceu isso. Ele está no Hospital Israelita Albert Einstein, em São Paulo. O procedimento que ele precisou fazer foi de emergência. A equipe do comunicador confirmou à imprensa a internação, que já estava agendada, né, há meses. E a expectativa é que ele receba alta hoje, tá? Um dia após a entrada dele no hospital. Bom, no texto, a nota do hospital fala assim: Fausto está internado para uma retirada de sonda gástrica, protocolo já previsto desde o ano passado. Está tudo sob controle e normalidade clínica. Bom, portanto, não há motivo para alarme por parte do público e dos fãs. Assim fala a nota em relação à internação do Fausto Silva. Saúde para ele, né? 98!
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1: Que bom ter você aí do outro lado curtindo a Açaí. Obrigada, viu? 9h21. Tá chegando aqui de abelha, fixação.

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1: É a moça Açaí. 9:27. 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
2: Guilherme Benuto.
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2: Essa foi feita por um compositor daqui e cantada por um cara de lá. Quem conhece essa música, né? Timidez é minha covardia outra vez.

0: mais uma.
1: Que coisa linda.
0: Lembra dessa aqui, ó.
1: Você foi longe, hein?
2: Nossa procura pode se encontrar.
0: Meu Deus.

0: linda, né, Xande de Pilares? Nossa. Pra você aqui na Açaí FM.
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0: Muito bem, bom dia. 9:53. A Rosimeire do Copaíba tá deixando esse recadinho especial aqui assim, ó. Um alô para o meu esposo, Jean. Tá bom, então. Obrigada, viu, Rosimeire, pela audiência, pelo carinho. Obrigada, Jean, todo mundo aí do Copaíba. Um abraço super especial. Ô, oh, coisa boa ter você aí do outro lado, ouvinte Açaí, de verdade, tá? Participa, deixa tua mensagem no 93992-33-2001. É o WhatsApp da nossa Açaí FM, a rádio Pai d'Égua de ouvir. Ai, que demais. 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
2: 9:57.

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2: Égua da Pai Dégua, que demais. 10:02 na Açaí. Bom dia, Açaí, com muito carinho. Grupo Menos é Mais, Ficadinha.

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1: Bora, bora curtir sempre Bom Dia Açaí, tá bom? Aqui na Pai Dégua de Ouvir, 10h13 na Açaí, valeu, ouvinte. Obrigada pelo carinho, pela companhia. Alô pro Jonisson, está na sintonia na cidade de Óbidos. Valeu, Jonisson, que bacana. Tem também alô aqui pra Mavi, olha, Mavi, pra Thaisa, no São Jerônimo, de sua irmã Pamela. Obrigada, irmã de vocês, é isso? Ou só da Mavi ou só da Thaisa? Beijão, viu? Obrigada, Pamela, pela audiência. Que legal, gente. Adorei, viu? Adorei receber essa mensagem. Oi, Fábio, meu amigo Sarapó, sempre na companhia também. Bom dia, Fábio. Alô, carinhoso, para nosso ouvinte na sintonia. Alô, Ellen. Tudo bem, Ellen? A Ellen tá ouvindo a gente na cidade de Oriximiná. Oi, Ellen. Bom dia. Obrigada pelo carinho, tá? Também tem alô carinhoso para o Josias Filho e... Josias Filho Capelão, é isso? Alô especial pra eles na Travessa Carlos Maria Teixeira. E me pediram música da Zainara. Que bacana, obrigada, Josias. Valeu, viu? Super abraço pra toda a família, que bacana. Alô, Clara Paiva, na audiência da Açaí FM. Tudo bem, Clara? Obrigada, viu, pelo carinho especial, pela companhia também. Bom, tem música então pra gente ouvir? Bora, daqui a pouquinho tem mais alô, tem mais recadinho pra ti.
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2: Ai, a nossa, viu? A Pai Dégua. Wesley Safadão chegando agora pra gente ouvir. Alô, amor.

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1: A nossa Pai Dégua, para você ouvinte, essa aí, informação. E atenção, porque indivíduos foram presos tentando embarcar para Porto Trombetas com produtos entorpecentes. Esta prisão aconteceu no domingo, dia 24, né? 24 de maio, por volta das 9 horas e 40 minutos. A guarnição de serviço da Polícia Militar foi solicitada pela Polícia Civil para realizar a abordagem em dois indivíduos que se encontravam numa embarcação que faz linha de Oriximiná para o distrito de Porto Trombetas. Ainda segundo a Polícia Militar, os indivíduos de nomes Marclei Gama Marinho, de 21 anos, e Hércules Carlos Lopes Basílio, de 19 anos, suspeitos de estarem transportando material entorpecente. Durante a abordagem, foram encontrados em uma mochila esse material análogo à maconha, também à cocaína, uma balança de precisão e dinheiro. Os indivíduos, Marclei e Hércules, foram presos em flagrante e conduzidos para a Depol de Oriximiná para providências cabíveis. Pois é, gente, mais uma apreensão de drogas de usuários, né, no município. E tá aí, infelizmente a gente sempre vê, diariamente a gente tem informações dessas prisões por conta de drogas, né? E tem também informação para você sobre o FGTS, porque quem tem dinheiro para receber do FGTS, lembro a ti que o governo federal abriu mais uma janela para aliviar esse peso aí de não receber o seu dinheiro. Pois é, agora você tem, então, como receber até antecipado, viu? Antes do seu aniversário, por exemplo. Os trabalhadores podem consultar o saldo do Fundo de Garantia do Tempo de Serviço, FGTS, pelo aplicativo da Caixa Econômica Federal. O objetivo é verificar se o valor disponível serve para adesão ao novo Desenrola Brasil. Logo nos primeiros minutos do dia, porém, né, o sistema já registrou uma fila de espera de ao menos 3 minutos para o acesso. Vale lembrar que o programa Desenrola permite o uso de até 20% do saldo do FGTS ou até R$ 1.000, o que for maior, para amortizar ou quitar dívidas em atraso. Além disso, os bancos têm prazo de até 30 dias para formalizar os contratos com os trabalhadores. Em seguida, as informações são registradas nos sistemas da Caixa e o valor é transferido diretamente à instituição financeira. Os trabalhadores que optarem por essa modalidade terão saque aniversário suspenso temporariamente, tá bom? Isso significa que se você, trabalhador, tiver 10 mil no fundo e usar 1 mil para quitar dívida, só poderá voltar a sacar quando o saldo retornar ao valor original. O novo Desenrola Brasil é destinado a trabalhadores endividados. Para participar, o candidato deve atender aos seguintes critérios: ter renda mensal de até 5 salários mínimos, equivalente a R$ 8.105,00, e possuir dívidas em cartão de crédito, cheque especial ou crédito pessoal. Na Açaí FM, 10h34.
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3: De volta e com o som de Frejá. Segredos, 10h42. Este é o Bom Dia, Açaí, na Pai Dégua de ouvir.
4: De

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1: Unilateral, pra você, som de Tia e Dilcinho. Só aqui na sua paidégua.
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1: Ah, nossa, hein? Que demais. Bom dia pra você. Finalzinho do nosso Bom Dia Açaí desta terça-feira, 26. Obrigada pela sua companhia, pela audiência, pelo carinho. Daqui a pouquinho a gente recorda grandes sucessos no Clássicos da Açaí na Paidégua de Ouvir. Então, sai daí não, que o intervalo é rápido e a gente retorna com esse programa massa, Paidégua, né? Ô, oh, coisa boa! Bom dia, Açaí, volta amanhã.
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2: 10h55.

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1: Bom dia pra você. Clássicos da Açaí, então no ar, aqui na Pai Dégua de ouvir. É um prazerzão estar contigo pra gente relembrar esses sucessos do passado. E a gente começa o programa de hoje com um grande sucesso, um dos maiores da banda The Cure, lançada em 79 originalmente, e uma outra versão remixada em 86. E essa segunda versão, sim, explodiu globalmente. E a gente ouve agora aqui no Clássicos da Açaí.
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1: Boys Don't Cry.

0: Grande Sandra de Sá, pra você aqui no Clássicos da Açaí.
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0: Retratos e canções pra você, um dos maiores clássicos da música popular brasileira e o principal sucesso de Sandra de Sá, viu gente? Esta música ela foi composta pela consagrada dupla Maicon Sullivan e Paulo Massadas, lembra? Pois é, marcou muito aí a época com um grande hino romântico, inclusive fez parte da trilha sonora da novela O Outro, que foi exibida lá na TV Globo em 87. Show, hein? Aqui no Clássicos da Açaí a gente recorda esses grandes sucessos do passado. Que ótimo, hein? Que ótimo. E é um prazer atender você. Tem alô, tem recadinho seu, ouvinte Açaí. Muito bom dia, João Miguel. O João Miguel tem 11 aninhos e tá ouvindo a Açaí FM no carro, junto com o pai dele, o Maurício. Que legal. Oi, João. Bom dia, princeso. Tudo bem, príncipe?
2: Isso, Ed.
0: Oi, Maurício.
2: Bom dia a todo mundo aqui do município de Juruti.
0: Ah, legal.
2: Grande abraço pro meu filho João Miguel, de 11 anos, que está comigo aqui no carro, ouvindo Açaí FM.
0: Que bacana. Ô, João, beijão pra você, pra toda a família. Muito obrigada pelo carinho, pela audiência, tá? Ó, manda sempre um recadinho, diz assim, tô ouvindo você, Suede, tá? Pra eu lembrar de mandar teu alô. Um abraço, obrigada, João, obrigada, Maurício. Que bacana, gente, demais. Atenção, ouvinte Açaí FM, tenho um recado para passar para você, reforçar que estão abertas as inscrições para os cursos do projeto Novas Minas. Gente, esse curso tá sendo bastante procurado e tem gente que ainda está na dúvida de como fazer a sua inscrição. Ó, vai lá no Google, acessa Portal de Oportunidades MRN. E aí você vai ser encaminhado diretamente para a página da mineração e lá, né, tem o tópico do curso, né, dos cursos do projeto Novas Minas, tá bom? Para facilitar, quem faz parte do Pai Sapuquá, você pode fazer sua inscrição na sede Acontags, que será exclusiva para os comunitários do Pai Sapuquá, para os territórios quilombolas Boa Vista e Alto Trombetas 2. Para você que faz parte do Alto Trombetas 1, os pontos de apoio são Barracão da Comunidade Tapagem e a Escola da Comunidade Abuí. E para você residente na cidade, mora na cidade, atenção pelo Portal de Oportunidades MRN, tá bom? É importante lembrar você que para fazer parte, para você fazer um dos cursos do Projeto Novas Minas, você precisa residir em Oriximiná pelo menos 2 anos, tá? Pelo menos 2 anos tem que ser morador do município de Oriximiná, tá bom? Participa, esses cursos são excelentes para você se qualificar, são vários, são mais de 1000 vagas para cursos como construção, máquinas e manutenção. E ainda, gente, tem bolsas de R$ 960 para apoiar a formação, tá bom? Então é uma oportunidade incrível que a Mineração Rio do Norte traz para a cidade, né, para os moradores da cidade de Oriximiná. Então aproveita, viu? Pode ser a sua chance, a sua oportunidade de engrenar numa profissão, né? E claro, ter um trabalho digno, legal, né? Bem remunerado. É isso que a gente quer, tá bom? Um abraço pra você, boa sorte. 11:10 na Açaí.
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0: Aqui no Clássico a gente só ouve sucesso. Que demais, hein? Alphaville, Dance With Me.

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1: Um dos maiores sucessos de Marcos Sabino. A música é Reluz, lançada em 82. Essa música transformou-se em um fenômeno nacional, com melodia marcante, clima leve e uma sonoridade sofisticada. A canção vendeu mais de 1 milhão de cópias e virou presença marcante nas rádios brasileiras.

0: Escrito nas Estrelas. O maior clássico da carreira de Tetê Espíndola. Pra você aqui na Paidégua de ouvir. Essa música foi lançada em 85 e surpreendeu o público, viu?
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0: Chegou a hora de informação e eu chamo ele, Ailton Lima. Olá, Ailton, bom dia para você.
2: Olá, Suede. Muito bom dia para você. Bom dia aqui para os ouvintes da Rede de Rádio Açaí FM. Nós falamos de Juruti na manhã desta terça-feira, manhã ensolarada. No momento, 30 graus. Então, o dia está hoje ensolarado na cidade tribal. Eu estou aqui no prédio da Câmara Municipal de Juruti, onde está acontecendo a sessão desta terça-feira. E uma das pautas dessa sessão é o assunto sobre precatório, né? Inclusive, o SIMPROEG, que é o Sindicato dos Profissionais da Educação do município de Juruti, estão aqui com sua diretoria. Está aqui o presidente Laílson Vidinha, que é atual presidente do SIMPROEG, para falar um pouco sobre essa reunião que vai acontecer com a Comissão da Educação do município de Juruti. O assunto é precatório. Muito bom dia, prazer ouvido aqui na Rádio Açaí FM. Bom dia.
3: Bom dia a todos os ouvintes da Rádio Açaí. Nós queremos falar um pouco sobre essa mobilização do sindicato de vir à Câmara para conversar com a Comissão de Educação para alinhamentos, ouvir eles, porque são autoridades do município, possuem mais informações com relação ao precatório do Fundef, e também ouvir as demandas que estão acontecendo aqui no plenário da Câmara. Nós já tínhamos feito um pré-agendamento com relação a isso, e esclarecer também para a nossa categoria que o projeto de lei que está em iminência aqui na Câmara, referente a precatório, não tem nada a ver com o precatório do Fundef. É precatório de pessoas que vão receber alguma indenização do município e precisa de um instrumento que possa legislar o pagamento, né? E aí a nossa vinda aqui já tinha um pré-agendamento para conversar com a comissão e aí alinhar, estreitar esses laços, até porque nós precisamos desses laços mais estreitados, porque nós vamos passar por processo de aprovação de uma lei, que tem que ser uma lei específica para a questão do precatório do município de Juruti, dos professores, e com isso fortalecer esses laços para que a gente possa estar dando uma resposta à nossa categoria, eles entenderem e ficarem alinhados. O sindicato, a sua diretoria não está parada, está buscando informações junto ao gabinete da prefeita, do secretário, junto à Câmara, para poder fazer um alinhamento de informações e manter a nossa categoria informada e também o sentimento de que está sendo correspondido com aquilo que nós tanto lutamos. O precatório, também dizer para todos nós, que é uma luta, sim, do sindicato também, já nossos diretores anteriores e dos demais sindicatos de todo o Brasil. Afinal de contas, é um recurso que diz respeito a financiamento da educação e, nesse sentido, de valorização dos nossos professores.
2: Okay. Muito obrigado. Muito obrigado. Então, daqui a pouco vai acontecer essa reunião com a Comissão de Educação. Quem está com a presidência da Comissão de Educação é a diretora. Professor Roberto Andrade, que é do PSD. Tá, ok. Muito obrigado aí, professor Alisson Medina, que é o presidente do SIMPROEG de Juruti. Volta com o seu estúdio, minha amiga Suede. Todo um abraço. Muito bom dia.
0: Obrigada, Ailton. Bom dia também para você. Na Açaí, 11 horas e 34 minutos.
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0: essa música é interessante, viu? Médio tom pra você que na Açaí FM, um clássico de Peter Chilling. Açaí FM sempre trazendo as melhores. Essa música ela é uma continuação não oficial do clássico Space Oddity, de David Bowie. E, gente, essa música ela fala sobre um astronauta que decide romper o contato com a Terra. Olha só! E ele flutua livremente pelo espaço. Que é isso, rapaz? Interessante, né? Bom, finalzinho do nosso Clássicos da Açaí de hoje. Mas amanhã tem muito mais, claro que tem. Obrigada, viu, pelo carinho, pela audiência, pela sintonia. É sempre um prazer estar com você por aqui, pela Pai Dégua de ouvir. Açaí FM. Um abençoado almoço, ouvinte Açaí. Até amanhã. Se Deus me permitir, estarei contigo por aqui. Tchau, tchau, viu?
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1: 11:57.
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Saudades da Marília Mendonça, hein? Música gostosa de se ouvir por aqui pela mais queridinha do Pará, Açaí FM. Ah, rádio Pai Dégua de ouvir. Olha aí, ó. Você não vai mudar, infiel. Você tá vendo? Que música linda. A gente começando por aqui mais uma edição do nosso programa Açaí na Veia. Olha aí, confira na seta comigo, agora são 12 horas e 7 minutos. E aí, tudo bem? Tudo tranquilo? Tudo numa boa? Sejam todos bem-vindos, por aqui me apresento. Sou o teu comunicador, Bruno Valente. Cheguei chegando em clima de alto astral, em clima de alegria. Vamos dominando por aqui, então, o teu início de tarde. Afinal de contas, a tua companhia sempre vai ser agradável ao meu lado. Você daí, do outro lado do rádio, e a gente daqui, por aqui, sempre levando a boa informação, a boa comunicação, boa música, alto astral, as energias positivas vão tomando de conta a partir de agora e você com certeza entrando em contato com a gente através do telefone 93-992-33-2001, telefone liberado. Vai ser um prazer receber tua mensagem e você me dizer onde você se encontra ligado na mais queridinha do Pará, a Açaí FM, a Rádio Pai Dégua de ouvir. Vamos nessa!

0: trabalhada.
1: Esse pagodinho aqui é do Darlan Extra, né? Rapaz, o povo gosta de uma fofoca. Olha, daqui a pouquinho eu vou estar trazendo uma fofoca bem legal pra você, viu?
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1: Essa fofoca aí praticamente o mundo todo já tá sabendo. Mas tem alguém aí que ainda não sabe, vai ficar sabendo aqui dentro do programa Açaí na Veia. Olha, rapaz, será que vai rolar um clima? Ou será que rolou esse clima ontem, pelo amor de Deus? Olha, talvez aí a Ana Castela e o Vinícius Júnior, eles não estão muito legal, né? Devem estarem aí debilitados, na verdade. A Virgínia e Zé Felipe chegam no mesmo carro para a festa aí de Maria Alice. A Maria Alice, ela é filha do casal, mas olha, vamos manter a tranquilidade porque daqui a pouquinho eu vou te contar tudo.
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0: aí, com certeza, entrando no clima. Aqui a gente volta rolando só as melhores da mais queridinha do Pará.
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0: Olha aí, não se perca no tempo, agora são 12 horas e 28 minutos. Vamos lá, prosseguindo por aqui. Que alegria, que legal. É muito bom a gente sempre estar por aqui, levando aquela comunicação de qualidade, levando e fazendo aquilo que a gente tanto ama, que a gente gosta de coração, é estar por aqui levando aí a alegria para você que está sempre sintonizado, de repente, aí no seu carrão, nos dando aquela carona. Meus amigos nas embarcações, aí nos rios, né, da Amazônia também. Obrigado de coração pela ótima companhia de vocês. Vocês via aplicativo, abraçar você também aí com seu radinho no interiorzão. Meus amigos, na várzea, você aí no seu escritório, na panificadora. Abraçar também quem tá ligado com a gente aí na sua loja. Opa, legal. Muito bom sempre ter você aqui na nossa sintonia. Ah, tá preparando aí aquele almoço ainda pro maridão, amiga dona de casa, mas tá por aqui em alto volume, curtindo música legal, curtindo o nosso programa, o Açaí na Veia. É um programa de excelência, não é verdade? É um programa que traz aí a total alegria aí pra você, pra sua família. Aqui, tristeza, a gente arreda ela pra bem longe, não é verdade? Porque a alegria, ela sempre vai prevalecer, a gente sempre vai dar moral e sempre vai querer você aí com todas as energias positivas, pode ter certeza disso. Obrigado de coração pelo teu carinho, pela tua audiência, pela tua preferência de sintonia. O telefone está liberado 93-992-33-2001. E daqui a pouquinho eu vou estar trazendo uma fofoca bem legal com relação à Virgínia. Tá dando o que falar. Olha, chegaram juntos de carro, né? Aí para a festa da sua filha. É, Maria Alice, Virgínia e o Zé Felipe. O que foi que aconteceu, hein? Daqui a pouquinho eu vou voltar por aqui e vou estar te contando tudo.

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0: a gente volta pro que rolando pra você. Marília Mendonça e Zezé de Camargo.
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0: Agora curtir uma música dessa aqui, em pleno almoço, não tem coisa melhor, não é verdade? Uma música pra você relaxar. Já comeu aí aquele peixinho assado já? Já tomou aquela caldeirada bacana? Olha, deixa eu só te contar. Após aí você almoçar legal, né? Cara, não tem coisa melhor a gente tomar aquele açaí bem gostoso, delicioso, saboroso, estilo sorvete, né? Isso! Olha, com farinha bagulho, eu confesso pra você que não tem coisa melhor. Ainda mais quando ela tá bem torradinha. Mas olha, tem gente que gosta aí com farinha tapioca também, né? É delicioso. Tem gente que gosta com amendoim. Enfim, então, após o almoço, né, a gente vai pegar aquele açaizão top das galáxias. Tá certo. Olha, deixa eu trazer pra você essa fofoca da Virgínia aqui, né? Olha, Virgínia e Zé Felipe chegam no mesmo carro para a festa aí da sua filha mais velha, Maria Alice. Que foi que houve, será, hein? Olha, aumentando os rumores aí de uma possível volta. Mas será, rapaz? Zé Felipe e Virgínia Fonseca chegaram juntos aí no mesmo carro para o aniversário de 5 anos de Maria Alice. Portanto, foi ontem, segunda-feira. O evento aconteceu na casa aí de festas da influenciadora e empresária em Goiânia, Goiás. Olha, rapaz, a gente acompanhando nas plataformas digitais a loira aí nesse evento. Ela constatou que o ex-casal chegou junto à celebração, ambos no banco de trás do veículo. Virgínia, no entanto, não conversou com a equipe de reportagem. Essa é a primeira vez que os dois estão solteiros juntos desde que anunciaram aí o fim do casamento em maio de 2025. O cantor teve um rápido namoro com Ana Castela, enquanto a Virgínia, né, namorou por 6 meses com o jogador Vinícius Júnior do Real Madrid. Rapaz, já tem ano essa separação, né? Meu Deus do céu! Rapaz, eu vou te contar, né? E aí, o que você acha? Será que vai ter volta? Rapaz, a gente tá acompanhando nas plataformas digitais. É só o que a gente vê, né? A gente vai no TikTok, a gente vai passando assim com o dedo, pensando que a gente vai encontrar uma outra coisa, só ver aí essa situação aí dos dois aí. Aí tu pega, tu vai pro Facebook, é a mesma coisa. Tu vai pro Instagram, também é a mesma coisa. Aí fica aí os curiosos, os fofoqueiros de plantão, né, na expectativa. Tem uns que quer que volte, tem uns que quer que não volte. Como é que tá aí a situação da Ana Castela, rapaz, com o Vinícius Júnior, hein? Ai, meu Deus do céu. Será que eles estão aí gostando dessa situação? Ah, mas não tem mais nada, né? Então tá tudo certo. Eu não devo mais pra ninguém, então. Aí, portanto, a gente trazendo pra você essa fofoca aí no Mundo dos Famosos. Deixa eu aproveitar aqui pra mandar um abraço pro meu amigo Edenildo, comunidade São Miguel, lá no sítio Laranjal, município de Juruti, rapaz. Obrigado pela companhia. 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
2: Meio-dia e 55.

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0: 13:04, deixa eu falar do grupo Odontomix e Clínicas Odontológicas. Cadê o doutor Diego Ramos, hein, rapaz? Aquele abração a ele, tá ligado por aqui com a gente, obrigado de coração pela companhia. 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
0: Vamos lá, prosseguindo por aqui, sempre com aquela alegria no rosto, né? Aquelas energias positivas. A gente por aqui vai dominando aí a tua tarde. Inclusive o sol, ele não tá moleza. O sol chegou chegando. Olha, daqui a pouquinho a gente vai estar falando com relação aí às oitavas de finais da Copa do Brasil. Já saiu aí os confrontos, né? E mandos de campo. Portanto, daqui a pouquinho a gente vai estar falando com relação ao futebol. E também a gente vai estar falando, trazendo as informações na hora do repórter às 13h30. As informações, claro, em tempo real. Deixa eu aproveitar para mandar um grande abraço aqui para o Antenor, rapaz, de Belterra, na Estrada 8, bairro São José. O cara tá sempre em alto volume com a gente. Obrigado pelo carinho.
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1: A gente vai estar trazendo por aqui para você aí os confrontos, tá bom? Olha, Fluminense joga em casa contra o Vasco, tá bom? Fluminense decide em casa. Corinthians e Inter. Corinthians decide em casa. Grêmio e Mirassol, né? O confronto, o Grêmio vai decidir em casa. Vitória e Atlético Paranaense. Juventude e Atlético Mineiro. Remo e Santos. O Remo decide em casa. Cruzeiro e Chapecoense. Cruzeiro também vai decidir em casa. Fortaleza e Palmeiras. Portanto, Fortaleza vai decidir em casa. Esse aí são os confrontos das oitavas de finais da Copa do Brasil. E a gente por aqui, como sempre, deixando você, é claro, muito bem atualizado com as informações.
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1: Vamos nessa então, prosseguindo por aqui com o nosso programa. Deixa eu aproveitar para mandar um grande abraço pro Dioclésio e também a Dona Maria de Fátima. Onde, hein? Comunidade São José, Curumu, estão em alto volume com a gente. Valeu, obrigado pelo carinho. Abraçar também, rapaz, meu amigo Laelzinho Estourado, comunidade Alueirana, e também meu amigo Felipe, seu filhão, e a dona Francidalva. Também estão ligados por aqui na rede de rádio Açaí FM.
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3: Oh, Rio Preto. Diga Arnaldo e Zé Neto e Cristiano juntos e misturado, hein?

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3: Fala, negão.
4: Fala, Marquinhos.
3: Fiquei sabendo que hoje é o dia do beijo, hein?
4: Que delícia, moleque.

0: rapaz, música gostosa, nosso Tom Dia do Beijo, viu? Olha, comecei a rolê pra você algo parecido, música bem legal. E também logo em seguida, Diego e Arnaldo, vai cair água. Mas pelo que eu tô vendo, é pancada de sol. Cara, deixa eu aproveitar pra mandar um grande abraço pro meu amigo. Tá ligado com a gente, né? Meu amigo Valdinei, rapaz, do Supermercado Barato Total. 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
0: Vamos nessa por aqui, prosseguindo com o nosso programa, trazendo para você as informações. Olha, me chega por aqui as informações que com maconha, cocaína e LSD, homem é preso em Alter do Chão e alega que ia curtir com as meninas. Bora acompanhar essa informação aqui, ó. Um homem, ele foi preso na noite desta segunda-feira, portanto ontem, dia 25. E olha, rapaz, lá na Vila Balneário de Alter do Chão, em Santarém, no oeste do Pará, sob a suspeita de envolvimento com o tráfico de drogas. A prisão em flagrante foi realizada por policiais militares do 3º Batalhão. De acordo com a Polícia Militar, a abordagem ocorreu em uma área já conhecida pelo consumo e venda de entorpecentes. Com o suspeito, os policiais encontraram porções de maconha, cocaína e pontos de LSD. Ao ser questionado, o homem afirmou aos policiais que o material era para consumo próprio e justificou que havia ido à vila para curtir com as meninas. Ainda segundo a PM, o suspeito informou que reside no bairro Nova República e não possui passagens anteriores pela polícia. Ele foi conduzido e apresentado na 16ª Seccional de Polícia Civil de Santarém, onde o caso foi registrado para as providências cabíveis. Portanto, a gente dando uma volta, trazendo as informações e atualizando você.
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0: A mais queridinha do Pará, é claro, você já sabe, é a rádio Açaí FM. Vamos lá, prosseguindo por aqui com o nosso programa. Olha, rapaz, quem tá na minha companhia, meu amigo Tata Sapateiro, esse cara aqui é um fenômeno. Tá ligado com a gente no bairro Planalto. É claro, em Alenquer, a verdadeira capital do mundo. Valeu, meu garoto!

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2: 1h56.
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Olha só, aqui é do seu Jorge, né? Burguesinha! Muito gostoso ouvir por aqui a mais queridinha do Barasa e a VM Rádio Paidega, de ouvir lá no comecinho de um rolê pra você. Grupo Menos e Mais, ficadinha. Que ficadinha é essa, hein? Não tem ficadinha melhor, né?

0: verdade, tá certo. Vamos nessa então. Agora são exatamente 14 horas e 5 minutos. 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
0: Olha, fiquei sabendo que o tio Arlindo, rapaz, e a tia Clene estão ligados comigo na Fazenda Prantoli. Aí no Riozão Curuá, rapaz, ligado com a gente, obrigado de coração pela grandiosa audiência. A minha amiga Rosalba Andrade também na comunidade Nova União, obrigado de coração aí pelo carinho. Abraçar o meu amigo brasileiro, rapaz, o brasileiro tá na Vila de Palha, né? Me disseram assim, Brunão, na Vila de Palha, a Rádio Açaí FM também domina na grandiosa audiência, tá certo? Valeu, pessoal!
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0: essa então, por aqui, prosseguindo o nosso programa, sempre nesse estilo. Estilo legal, né? Pra você que tá curtindo por aqui o nosso programa, a tarde tá só começando. Açaí na veia é com teu locutor Bruno Valente. Sempre mandando aquele abraço e aquele beijão no teu coração. Olha aí, não se perca no tempo, agora são 14 horas e 28 minutos. Deixa eu aproveitar aqui para mandar um grande abraço. Bruno, mande um alô aí pro cachorrão da Dani. Já está na praça, no Arraial de Santo Antônio. Olha, rapaz, minha amiga Dani, gente boa, né? Grande abraço para você, dona Dani. Valeu, obrigado pela grandiosa companhia. Olá, Bruno Valente. Muito boa tarde. Gostaria que você tocasse uma música aí para nós no Sítio RM. Eu sou ouvinte, a dona Maria. Opa, Maria. Tudo bom? Obrigado aí pela ótima companhia. Meu amigo João da Cruz também tá ligado por aqui na rede de rádio Açaí FM. 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
0: Sempre costumo dizer para você que a rádio Pai Dégua de Ouvir, a rádio Açaí FM. Obrigado toda a minha calha morte pela ótima companhia. Olha você, de repente, nos dando aquela carona também no seu carrão, nas ruas da tua cidade, né? Você nas BR, nas PAs, em qualquer canto dessa cidade ou do interiorzão. Obrigado de coração aí pelo teu carinho e pela tua grandiosa audiência.
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0: a gente volta por aqui rolando pra você a Marvila do Desse Amor. Cara, uma versão bem legal, né? Isso, que ritmo gostoso. Pra você que tá sempre sintonizado por aqui, olha aí, não se perca do tempo, agora são 14 horas e 42 minutos. Hoje tem aniversariante, vamos falar então com o nosso ouvinte. Olá você, muito boa tarde.
1: Boa tarde.
0: Opa!
1: Bruno Valente.
0: Tudo bem?
1: Sou eu, João da Cruz, aqui de Juruti.
0: Beleza, seu João?
1: Maria do Carmo, minha esposa.
0: Isso.
1: Estamos ligadinhos no seu programa. Gostamos do seu programa.
0: Obrigado.
1: Todos os dias, minha esposa vem aqui pro lado da sua máquina com o radinho ligado.
0: Beleza.
1: Escutando o seu programa aí. Um programa Isso. gostoso de ficar escutando.
0: Obrigado, meu amigo.
1: E nós somos seu ouvinte aqui, direto, todos os dias que você está no programa.
0: Maravilha.
1: Somos ouvintes da Rádio Açaí.
0: Legal.
1: Assíduo mesmo, todos os dias ligadinho no programa.
0: Tá certo.
1: Gostaria que você mandasse uma música legal para ela, que ontem foi o aniversário dela.
0: Opa!
1: De 57 primaveras, graças a Deus.
0: Legal.
1: E o importante é que a gente está bem de saúde também.
0: Graças a Deus.
1: Então é isso, a gente está assistindo, escutando o seu programa aqui.
0: Tá certo.
1: Um abraço aí de João da Cruz e Maria do Carmo.
0: Tá certo, dona Maria do Carmo, aniversário ontem, foi?
2: Parabéns para você.
0: Parabéns para a senhora, dona Maria do Carmo, felicidades, que Deus abençoe e proteja tanto você quanto o seu esposo, rapaz, aí o seu João, né? João da Cruz em Juruti, tá em alto volume por aqui, sintonizando na mais queridinha do Pará, Açaí FM, Rádio Pai Dégua. Obrigado de coração pela companhia.

Amigos, por aqui finalizando com estilo nosso programa, Skank. Eu ainda gosto dela, na verdade sempre gostei, viu? Olha, com essa aqui a gente vai fechando com chave de ouro mais uma edição do programa Sem na Veia. Tchau, tchau, fiquem com Deus que eu tô indo com ele.

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4: 2:58.

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1: Oi, muito boa tarde. Começando mais uma edição do Açaí Show e hoje, terça-feira, dia 26 de maio de 2026. Muito obrigada pela sua audiência. Que bom que você tá aqui me esperando. Então, simbora. Alegria, alto astral e vamos fazer uma tarde maravilhosa aqui na Rádio Pai Dégua de ouvir. Você pode interagir, você pode participar, você pode também resenhar bastante com os assuntos que a gente vai abordar no decorrer aqui da nossa programação. Vai ter bastidores dos famosos, vai ter indicações, vai ter curiosidades, tudo isso e muito mais. Você vai curtir nessa tarde sensacional de terça-feira no nosso Açaí Show. Simbora? Vem com a sua amiga Natália Viana até às 7 horas da noite.
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1: E vamos Açaí. Começar com um sucesso atemporal maravilhoso. Declaração de amor. Calcinha preta.

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Obrigado, dono. Pichote Tritô! Pisate!

0: grande sucesso de Elton John e Britney. Os maiores sucessos você vai curtir comigo nessa tarde sensacional de terça-feira. Aumenta o volume! Horas e 17 minutos, muito obrigada pela sua audiência incrível. Seja muito bem-vindo, bem-vinda, você que acabou de ligar o seu rádio, acabou de se conectar ao nosso aplicativo, ó. Vem comigo, porque a nossa rádio, a nossa tarde vai ser pai d'égua demais. Ó, não sai daí, porque agora vem indicação maravilhosa dos nossos parceiros de sucesso.
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1: Na Açaí FM são 3 horas e 28 minutos. Muito obrigada pela sua audiência. Você acabou de ouvir o grande sucesso de Zé Neto e Cristiano. Resumindo, também teve Martinalha, Cheia de Manias. Essa música é gostosa demais pra gente curtir, pra gente ouvir, pra dar aquele upgrade, né? Dar aquela animada no nosso dia. Porque música é terapia, viu? Música faz bem para o nosso humor, pra gente se sentir bem. Dançar e mexer o corpo é melhor ainda. É um combo, né? É uma mistura de coisas que fazem bem para o nosso corpo. E ó, um beijão a você que tá na sintonia, está no trabalho, você que tá no salão fazendo lindos cabelos, lindos cortes. Você que tá fazendo aquele alongamento de unha, lindíssimo, é chique, é bonito, faça. Aproveite, viu? Fique lindíssima curtindo essa tarde maravilhosa aqui na Rádio Açaí FM. E deixa eu mandar aqui um alôzaço sensacional ao meu amigo João Maria, diretamente de Juruti. Um beijão, povo querido de Juruti, que tá conectado curtindo nossa programação. Um beijaço a todos. E deixa eu trazer aqui uma informação muito importante para você que tá ouvindo a nossa programação. Você, jovem, adolescente, que já tem a idade aí de fazer o Enem, você que tá no ensino médio, quer treinar, né, ser um dos treineiros, ó, aproveite a oportunidade, porque as inscrições para o Enem já começaram, começou ontem, na segunda-feira. Então você, adulto, que quer fazer uma faculdade dos sonhos, ó, corra e aproveite para fazer a sua inscrição. Quem conseguiu a inserção, né, do valor, para não precisar pagar, faça logo, se antecipe, não deixe para cima da hora. E você que não pediu a inscrição, mas vai pagar a taxa aí de R$85, ó, aproveite, se inscreva até o dia 10 de junho para poder fazer a inscrição, tá legal? Então aí, dica boa, dica compartilhada para você. A Mana sempre vai estar aqui torcendo para que você alcance seus objetivos, que você ganhe e chegue no seu sucesso, tá bom? Um beijão. E não saia daí, sabe por quê? Tá chegando agora de Ferreiro, corpo fechado, daqui a pouquinho tem Açaí News.

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Agora são 3 horas e 37 minutos e chegando aqui um aviso muito importante para você de Oriximiná. Atenção, moradores de Oriximiná, já começaram as inscrições para os cursos gratuitos do projeto Novas Minas. São mais de 1.000 vagas em vários cursos, como construção, máquinas e manutenção. Tem bolsa de R$ 960 para apoiar a formação. É uma oportunidade para aprender uma profissão e se preparar para o mercado de trabalho. As inscrições vão até o dia 29 de maio pelo portal de oportunidades da MRN. E para participar, é necessário residir pelo menos 2 anos no município de Oriximiná. No caso das comunidades, você também pode buscar apoio nos seguintes locais para a inscrição. Sede Acontags, que será exclusiva para os comunitários do Pai, Sapuquá, e para os territórios Quilombolas, Boa Vista e Alto Trombetas 2, a inscrição poderá ser feita nas salas das associações e na feirinha de Porto Trombetas. Já no território Alto Trombetas 1, os pontos de apoio serão no Barracão das Comunidades Tapagem e na Escola da Comunidade Abuí. Para você que está na cidade, além do portal de oportunidades, em breve serão divulgados nas redes sociais local de apoio para a inscrição. Então aproveite essa grande chance. Então aí, trazendo informação boa para você, não deixe essa oportunidade passar. Agora, não sai daí, sabe por quê? Tá chegando nossos parceiros sensacionais que se aliam, né, à nossa marca de sucesso aqui da rádio Açaí FM. Não sai daí!

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1: 3:50, chegando para você o Açaí News, aonde você fica por dentro de tudo que acontece no Brasil e no mundo e trazendo informação sobre as novas regras sobre saúde mental no trabalho que entram em vigor a partir desta terça-feira, dia 26 de maio. Começa a valer nesta terça-feira as novas regras de segurança e saúde no trabalho. Com isso, empregadores, gestores e funcionários de todos os setores terão que cumprir normas mais rigorosas, procurando identificar e eliminar riscos ocupacionais, inclusive para a saúde mental dos trabalhadores. As novas diretrizes e requisitos constam na última atualização da chamada Norma Regulamentadora número 1, NR1, né, que trata do gerenciamento de riscos ocupacionais de forma geral. Ela é definida pelo Ministério do Trabalho e Emprego em uma comissão tripartite que reúne representantes dos empregadores e trabalhadores. A atualização da NR1 foi aprovada em agosto de 2024 e deveria entrar em vigor em maio de 2025. No entanto, o MTE decidiu conceder mais tempo para as empresas se adaptarem e implementar as novas regras em caráter educativo e orientativo. Agora, as diretrizes já em vigor, as empresas passam a ser fiscalizadas a respeito do cumprimento das diretrizes. O Ministério informou que, durante os primeiros 90 dias, a fiscalização vai apenas orientar as empresas, indicando, quando necessário, a necessidade de adequações. Após este período, penalidades como multas e embargos serão aplicadas conforme o caso. Então aí, o que muda? A principal mudança aprovada da norma em 2024 foi a obrigação das empresas a passarem a identificar também os fatores de risco psicossociais relacionados ao trabalho, como, por exemplo, sobrecarga de trabalho e assédio. Então, a informação para você que é muito importante e eu trago outras informações às 4:30 da tarde no nosso Açaí News.
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3: 3h57.
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1: E chegando o nosso quadro favorito pra gente se atualizar do que tá rolando na internet, principalmente na vida dos artistas, né? O assunto do momento. E é inevitável eu não vim falar desse assunto aqui com você. Ontem a internet parou com a festa da Maria Alice. Não foi só pela festa luxuosa, pelas apresentações, né, que estavam ali, mas sim pelo um reencontro, um clima diferente entre Virgínia e Zé Felipe. É, gente, parece uma coisa tá vindo aí, tá acontecendo. Então, ontem a festa parou, a internet literalmente parou, ainda tá naquele êxtase depois do aniversário da Maria Alice, que ocorreu ontem, aniversário de 5 anos, né, da primogênita. E logo de impacto, né, surgiu ali aquela euforia quando viu que os dois chegaram juntos na festa no carro. Sendo que a última vez que o Zé Felipe esteve na festa de aniversário, que foi da Maria Flor, em outubro, ele não demorou meia hora no evento. Ele foi lá, fez as fotos e foi embora. E nem tirou foto com a Virgínia, não fez collab, não fez nada. Então, assim, o clima ficou diferente. É, desde quando a Virgínia já estava tendo lance com o Vini Júnior, o Zé Felipe com a Ana Castela, já estava tendo relacionamento. Então, assim, para essa festa tá bem diferente mesmo. Eles chegaram junto no evento, tiraram fotos, fizeram vídeos, fizeram collab. Ela publicou foto e marcou ele, aceitou. E ela liberou o comentário das fotos e todo mundo comentando, resenhando. Meu Deus, todo mundo ali joga reconciliação, joga a união da família. Então muita gente tá torcendo para essa reconciliação. Mas o momento que ganhou mais repercussão ontem foi quando o cantor subiu ao palco e começou a cantar aquela música que só tem eu. E óbvio, né? A cantora subiu também no palco, entrando na brincadeira, né? O povo ali começou a ficar em êxtase, principalmente a amiga da Virgínia, na verdade, do ex-casal, né? A Samara Pink, ficou cantando essa música, dizendo, joga, volta, pelo amor de Deus. Ela cantou com tanta força nessa parte. E, enfim, foi uma loucura. E o interessante, assim, dessa festa de ontem foi que a Virgínia, ela proibiu que os convidados, até os amigos influenciadores, de que eles filmassem aquela festa. Acho que a única pessoa que podia filmar era a Virgínia e a amiga dela, né, a Samara, e só, ninguém mais. E a festa, diz as informações de pessoas que estavam no evento, a festa foi muito legal. É, em nenhum momento eles viram ali os dois juntos, próximos, né, mas o clima tava muito bom, muito tranquilo, muito saudável, até porque a família, né, merece, até porque eles têm 3 filhos juntos, não dá pra viver em briga, né, mas o Zé Felipe ficou até o final. Foram embora juntos também no mesmo carro, mas só que as informações dizem, né, não sei se é verdade, é que ambos dormiram, né, em casas separadas. Então, o clima foi descontraído, então foi, assim, algo bem legal, foi o suficiente para movimentar a internet e despertar, né, as torcidas, a torcida dos fãs, dos familiares e famosos pela volta do antigo casal, né. Então, aí, vamos ver, pode acontecer, pode não acontecer, mas a galera tá shippando muito e tá torcendo pra volta desse casal. Então aí, informação do assunto do momento, o assunto da vez. E claro, né? Daqui a pouquinho também tem outras informações dos artistas, porque aqui, além de informação com seriedade, também tem aqueles assuntos descontraídos para você se atualizar. E agora, vamos ao som de Calcinha Preta, Morrendo de Desejo.

Sucesso de Tony Matt, quem se joins aqui na nossa programação. É isso aí. Essa aí, show trazendo os maiores sucessos pra você. E ó, continue sempre aqui ouvindo a mais do estado do Pará.

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1: Te conectando do Baixo Amazonas ao Marajó com muita música boa, informação de qualidade que você merece. E a sua amiga Natália Viana está on aqui com você, te fazendo companhia nessa tarde sensacional de terça-feira. Faltam aí apenas 5 dias, né, que nos separam do mês de junho, do melhor mês do ano. Tá chegando aquela época gostosa de a gente ir para os arraiais, pra gente comemorar. E vai ser uma loucura esse mês de junho, gente. Já pensastes? É São João, é Copa, é Festival de Parintins, é os festivais aqui na nossa região, né? Festival de Óbidos, Santarém, julho, fez tribal. Eita, vai chegar essa época muito maravilhosa aqui na nossa região. Na verdade, assim, essa época todinha aqui na região do oeste do Pará, até na região do Marajó, é bem movimentada, né? Mas o mês de junho é quisto por todos, o mês que todo mundo ama. E o mais interessante, não sei se você já parou para observar, mas primeiro jogo do Brasil vai cair no dia de Santo Antônio. Meu Deus, eu espero que Santo Antônio abençoe a nossa seleção nesse dia. Que Deus abençoe, que abençoe as pernas, né, a canela dos jogadores, para que dê tudo certo, porque cada chute dê certo para ir no gol, que toda tentativa de gol seja gol para o Brasil, tá? Não a tentativa do time adversário, né? Então tem que ser um jogo bem legal, que a gente comece com vitória, que a gente possa passar pelas fases, né, tranquilamente, que dê tudo certo. É isso aí, vamos comemorar, vamos reverberar coisas boas aqui na nossa programação. E agora chegando aqui uma indicação muito boa, um aviso importantíssimo para você que está querendo se qualificar para o mercado de trabalho. Muita atenção, você que é morador de Oriximiná, já começaram as inscrições para os cursos gratuitos do projeto Novas Minas. São mais de 1000 vagas em vários cursos, como construção, máquinas e manutenção, e tem bolsa de R$960 para apoiar a formação. E é uma oportunidade para aprender uma profissão e se preparar para o mercado de trabalho. As inscrições vão até o dia 29 de maio, sexta-feira, pelo portal de oportunidades da MRN. E para participar, é necessário residir pelo menos 2 anos no município de Oriximiná. No caso das comunidades, você também pode buscar apoio nos seguintes locais para inscrição: sede a Contags, que será exclusiva para os comunitários do Pai Sapuquá; para os territórios Quilombolas, Boa Vista e Alto Trombetas 2, a inscrição poderá ser feita nas salas de associações na feirinha de Porto Trombetas. Já no território Alto Trombetas 1, os pontos de apoio serão no barracão da comunidade Tapagem e na escola da comunidade Apuí. Para você que está na cidade, além do portal de oportunidades, em breve será divulgado nas redes sociais os locais de apoio para inscrição. Então aproveite essa grande chance, não deixe essa chance passar. 4 horas e 41 minutos. Vamos curtir Dilcínio e Ana Castela, Passada de Mão.

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5: 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Participe!
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1: Sucesso de Detonautas, outro lugar chegando pra você aqui no nosso Açaí Show. Aumenta o volume.

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1: Na rede de rádios, Açaí FM, são 5 horas e 11 minutos. Muito boa tarde, você tá curtindo Açaí Show com a sua amiga Natália Viana. Um beijaço para você que tá na sintonia, tá viajando pelos nossos rios, pelas nossas estradas, ó. Muito obrigada por me permitir estar aqui com você nessa tarde sensacional de terça-feira. E já mandando aqui um alôzaço pra turma que tá no sítio JS Família, né, em Juruti, pedindo uma música, né, pra curtir. Ó, manda uma música pra mim, maninha. Pode deixar, meu parceiro. Pode deixar, meu parceiro, que eu vou te atender com todo amor e com todo carinho. Mandando um alôzaço aí para o Jair Guimarães, está sintonizado, curtindo nossa programação. Também um ouvinte, né? Acabei de falar de Boi Garantido, Festival de Parintins. Já tem ouvinte pedindo aqui toada. Ô, rapaz. Daqui a pouquinho vamos programar para você curtir nessa tarde de terça-feira. É isso. Sintonize, participe. Mande a sua mensagem, mande seu áudio, que eu vou ter um prazer de te atender com todo amor e com todo carinho. Mas agora, vamos curtir Rihanna, What My Name's.

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1: 5:34, muito obrigada pela sua audiência, muito obrigada por você que está interagindo, você que está mandando sua mensagem, seu áudio, muito obrigada pela participação. E deixa aqui mandar um alôzaço do nosso ouvinte, está interagindo via SMS, opa, a gente lê todos os recadinhos, não só do WhatsApp, mas também do Torpedão, você que quer interagir com a gente pelos SMS, pode mandar mensagem, o Rogério, desejando uma ótima tarde para todos, o Rogério que está ouvindo nossa programação diretamente de Alinquer, coisa boa, também o Danielson Estelo, também quem está curtindo nossa programação, é o nosso ouvinte, o Vanderlei Souza. Oi, Vanderlei, tudo bem com você? Diretamente de Curuá. É isso, sintonize, participe e mande sua mensagem para 93992-33-2001. E muita atenção, você de Oriximiná, atenção, moradores de Oriximiná, já começaram as inscrições para os cursos gratuitos do projeto Novas Minas. São mais de 1000 vagas em vários cursos, como construção, máquinas e manutenção, tem bolsa de R$ 960 para apoiar a formação. É uma oportunidade para aprender uma profissão e se preparar para o mercado de trabalho. As inscrições vão até o dia 29 de maio pelo portal de oportunidades da MRN. E para participar, é necessário residir pelo menos 2 anos no município de Oriximiná e, no caso das comunidades, você também pode buscar apoio nos seguintes locais para a inscrição. Segue, sede Acontags, que será exclusiva para os comunitários do Pai Sapuquá e para os territórios quilombolas, Boa Vista e Alto Trombetas 2. A inscrição poderá ser feita nas salas das associações e na feirinha de Porto Trombetas. Já no território Alto Trombetas 1, os pontos de apoio serão no barracão da comunidade Tapage e escola da comunidade Abuí. Para você que está na cidade, além do portal de oportunidade, em breve será divulgado nas redes sociais o local de apoio para inscrição. Então aproveite! 5:36. Marcelo Falcão, Em Busca da Luz.

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2: Sucesso de Péricles, daquele jeitão pra você aqui no nosso Açaí Show. 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Gustavo Mioto, a chance é grande.

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1: 5h57.
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A Rádio Paidê Água de Ouvir, agora são 6 horas e 14 minutos no seu rádio. Muito obrigada pela sua sintonia. E já chegando aqui para mandar um super alôzaço para o nosso ouvinte que está conectado, curtindo a nossa programação, diretamente de Terra Santa. O Hamilton, oi Hamilton, tudo bem contigo? Muito obrigado pela sua audiência. É isso aí, gente. É bom saber que você está aqui comigo, curtindo essa tarde sensacional de terça-feira, tá? A semana tá acontecendo, tá fluindo. E agora chegando aqui um aviso muito importante para você de Oriximiná. É uma grande chance para você se profissionalizar, poder você ter mais conhecimento, para poder você ter mais espaço, né, no mercado de trabalho, você ter várias, para você ser mil e uma utilidade, tá bom? Já começou as inscrições para os cursos gratuitos do projeto Novas Minas. São mais de 1000 vagas em vários cursos, como construção, máquinas e manutenção. Tem bolsa de R$960 para quem para apoiar, né, a formação do estudante. Então, é uma oportunidade para aprender uma profissão e se preparar para o mercado de trabalho. As inscrições vão até o dia 29 de maio pelo portal de oportunidades da MRN. Para participar, é muito importante que você more no município de Oriximiná pelo menos 2 anos. No caso das comunidades, você também pode buscar apoio nos seguintes locais. Sede Contags, que será exclusiva para os comunitários do Pai, Sapucá, e para os territórios Quilombolas, Boa Vista e Alto Trombetas 2, a inscrição poderá ser feita nas salas das associações e na feirinha de Porto Trombetas. Já no território Alto Trombetas 1, os pontos de apoio serão no barracão da comunidade Tapagem e na escola da comunidade Abuí. Para você que está na cidade, fique atento nas redes sociais, pois irá ser publicado os locais de apoio também para você realizar a sua inscrição, caso você não consiga realizar a sua inscrição pelo portal de oportunidades da MRN. Então, fique atento e aproveite essa grande chance.

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3: Na Açaí FM são 6:50. Muito obrigada pela sua companhia, pela sua audiência nessa edição sensacional do nosso Açaí Show no dia de hoje, terça-feira, dia 26 de maio de 2026. Me despeço de você com todo amor e com todo carinho, mas amanhã estarei de volta aqui contigo pra gente se divertir bastante, né? Na próxima dia, né? Na próxima edição da nossa quarta-feira do dia 27, tá bom? Me despeço e até amanhã. Fui, boa noite!

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1: E muito boa noite, dando continuidade ao meu seu Conexão com Deus, com muita alegria, com muito prazer, com muita honra e muita gratidão a Deus. O dia passou, a noite chegou, esse dia tão abençoador pelo trabalho que tivemos e muitos que estão trabalhando. Alô, mamãe, alô, dona de casa que está fazendo aquele jantar abençoado, alô, você internauta que está conosco através da internet, Deus abençoe. Alô, você condutor que vai aí no seu carro, na sua moto, rogamos ao eterno Deus que abençoe a sua vida poderosamente e vamos louvar a Deus, exaltar o nome dos reis dos reis e senhores dos senhores. Vem ainda muito louvorzão abençoado e estaremos compartilhando uma porção da palavra de Deus. Ei, o que você tem feito de estratégias?

0: diante das circunstâncias mais adversas. Você é um ser humano estrategista? Logo mais uma poderosa palavra de Deus e vamos falar de um grande herói, de um grande vencedor que teve tantas e tantas estratégias. Cantemos juntos com Paulo Neto, Tua Presença.
1: Sete e nove.

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1: Uma alusão aqui toda especial para todos que estão aí no quilômetro 15, na PA. Que Deus abençoe a vida de cada um. Alô, Juruti, você que está em sintonia conosco, queremos agradecer essa gama de ouvintes que temos aí na cidade de Juruti e também na zona rural. Hoje é noite milagrosa, hoje é noite de bênção. Seja qual for a situação que tu estejas enfrentando, para cada situação, Deus tem uma estratégia, Deus tem um milagre, uma bênção, uma vitória. Se você crer e confiar, Deus sempre terá uma saída e algo novo virá. Esse louvor da sequência vai aqui para a irmã Rosilda, Comunidade Fazendinha e Tereza Bentes aqui no Bela Vista. Que Deus abençoe essas mulheres guerreiras de fé em nome do Senhor Jesus. E vamos estar louvando com Cailane Fauches, no secreto, esse louvor abençoador para todos nós.

Que musicão abençoado! E uma alusão aqui para o irmão Pedro e a irmã Adélia, comunidade Cunuri. Que Deus abençoe a vida de vocês. Alô, Macedônia, todos os nossos ouvintes que estão em sintonia conosco. Alô, comunidade Casinha, Deus abençoe. E uma alusão toda especial para todos os nossos ouvintes de Terra Santa e todos aqueles do município de Terra Santa que estão nos ouvindo agora. E vamos cantar juntos. Quando você decide orar, os milagres acontecerá em proporção gigantesca. E vamos continuar adorando, cantando, exaltando com o quarteto Gilead, oração. Cantemos juntos.

Deus Todo-Poderoso, Criador dos céus e da terra, uma noite muito graciosa com muita gratidão. Louvamos pelo dia que passou, a noite que chegou. Louvamos pelo trabalho que temos, pelo salário que ganhamos. Louvamos e bendizemos o teu nome pela nossa família. Louvamos e bendizemos o teu nome por todas as pessoas que nos conhecem e todas as pessoas que convivemos. Pai, essa noite nós queremos pedir o agir da tua presença. A tua presença poderosa, a tua presença que afugenta todo o mal, a tua presença que cura e transforma em nome de Jesus. Eu quero ler com você esse texto bem familiar de muitas pessoas, dos leitores das Sagradas Escrituras. Leremos 2 Samuel, capítulo 6, versículo 11. 2 Samuel, capítulo 6, versículo 11. E ficou a arca do Senhor em casa de Obed-Edom, o giteu, 3 meses, e abençoou o Senhor a Obed-Edom e a toda a sua casa. Quando a gente olha para a vida de Davi, às vezes nas provas, nos momentos tão difíceis, a gente chora, a gente grita: o que eu devo fazer? Ah, eu não sei o que fazer. Existem tantas perguntas que nos momentos não tem resposta. Davi, um garoto, um adolescente, mas pensa num jovem, pensa no adolescente com muita sede pela presença de Deus. Sede de adorar, sede de louvar, sede de agradecer, sede de fazer a diferença, sede de ser um grande instrumento nas mãos de Deus. E o olhar de Deus está sobre aqueles que têm fome e sede de justiça, os que querem fazer a diferença, aqueles que mesmo com tantas lutas, mas está ali: Senhor, eu quero forças, eu quero sabedoria. Eu tive a honra de conviver com duas pessoas que sempre transmitiram muito Deus, sabe, de forma tão extraordinária. A irmã Francisca, que morou na Vila Goiana, a saudosa irmã Francisca, que já faz alguns anos que Deus tomou para si. A irmã Ambrosina, que esteve aqui conosco em Oriximiná. A saudosa irmã Ambrosina, com tanta paciência, com tantas qualidades. Deus usava poderosamente, e através de suas mãos, tantos enfermos foram curados. Ela viajou em tantos estados e até países, ministrando a poderosa palavra de Deus. A irmã Francisca, uma senhora com quase 80 anos, uma melindiosa voz cantando, exaltando ao Senhor, cheia de dons. Deus deu a capacidade, a mesma não tomava nem remédio. Isso é compromisso, a intimidade dela com Deus, algo individual dela mesma, está na presença do Senhor. E quando nós olhamos para a trajetória de Davi, a presença de Deus sobre Davi, a unção de Deus que faz a diferença, que é o poder que nos leva a lugares que jamais poderíamos ir através dos esforços humanos. E quando Samuel ungiu, mas ele não foi promovido, levou tempo. Mas pensa no homem estrategista. Imagine o gigante Golias desafiando. Mas para cada situação, ouça, Deus tem uma estratégia. Você está doente? Você crê que Deus tem a cura? Mas o que eu faço, pastor Teixeira? Adore. Hoje eu chorei junto com uma pessoa, a irmã Maria do Socorro. Ela ali debilitada. E eu falei: adore.
exalte ao Senhor. Existem momentos que a gente não sabe por onde começar. Mas eu quero compartilhar com você experiências vividas. Adore ao Senhor. E depois eu estive ministrando ali. E ela falou: obrigado, pastor, pelas suas palavras tão encorajadoras. Suas palavras de reforço para o ânimo, para o meu corpo físico, para a minha vida espiritual. Eu creio, eu confio no meu Deus. E quando a gente olha para esse momento, quando Davi estava ali diante do gigante, olha o momento mais difícil de Davi. Trouxe bênçãos e vitória. Trouxe promoção para a vida de Davi. Quando ele venceu o gigante Golias, o inimigo de Davi, o gigante Golias. Ei, promoveu Davi para o cenário real, para ele ser rei. Isso é a presença, isso é estratégia. Sabe, Ana, no seu momento de ansiosidade, no seu momento depressivo, quais foram as estratégias de Ana? 1 Samuel 1, entrar na presença de Deus. Eu vou repetir para cada situação. Deus, ele está te dando estratégias. Ele está te dando armas espirituais. Armas para você louvar, para você adorar, para você agradecer, para você bem dizer. E Davi, ele percebendo a unção das estratégias que Deus tinha liberado sobre ele, a segunda unção e a terceira unção, em um momento de questionamento, ele é empolgado, estrategista, ele... A arca do Senhor é a presença, mas ele queria fazer do jeito dele com as ideias novas e não funcionou. E ele falou: ah, eu vou deixar na casa de Obed-Edom. E ele começou a ouvir a propaganda. Ele começou a ouvir: ei, a casa de Obed-Edom é abençoada, existe cura, existe milagres, existe prosperidade, existe vitória. O cenário de Obed-Edom mudou. As mulheres que não davam luz agora estão grávidas, esperando filhos. É milagre. E Davi naquele momento pensou: eu irei. Eu sou apaixonado, eu quero a presença que cura, a presença que transforma, a presença que toca, e eu quero ser tocado pela presença do meu Deus. Qual a diferença de Davi para Saul? Saul queria posição, Davi queria a presença. Ei, os títulos, eles passam, a fama passa, a riqueza passa, tudo vai passar, mas a presença de Deus, ela permanece. E Davi, com tantas estratégias para você conquistar o coração de Deus, não foi o título de rei que ele recebeu, não foram os seus ofícios, mas foi o coração de adorador, um coração estrategista, para ser inundado pela presença do Senhor. Eu quero compartilhar com você agora. Deus tem coisas grandes e maiores para acontecer na sua vida. E Davi, quando ele trouxe ali, de acordo com o alinhamento de Deus, e ele pulava, ele saltava, um grande estrategista, um grande guerreiro, um grande adorador, um grande extravagante na presença do Senhor. E quanto mais você se aproxima da presença do Senhor, você é abençoado, você é curado, você é transformado. Queremos orar por você. Deus Todo-Poderoso, Criador dos céus e da terra, canse que está alojado.
no corpo da irmã Maria Socorro. Senhor, Pai, agora desaparece no poderoso nome de Jesus. Doenças mentais, psicossomáticas, que a medicina não é capaz de curar. Senhor, é na tua presença que eu coloco agora, desaparece dessa mente. Vai curando, abençoando agora, Pai, cada um. Abençoa cada ouvinte agora, com bênçãos da tua presença sendo manifestada. É no poderoso nome de Jesus.

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0: 8:58.
1: 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As notícias do governo federal que movimentaram o país no dia de hoje.
2: Olá, boa noite.
3: Boa noite para você que nos acompanha em todo o país.
2: Terça-feira, 26 de maio de 2026.
3: Vamos ao destaque do dia, qualidade de vida.
2: Brasil alcança pela primeira vez patamar mais elevado do índice de desenvolvimento humano.
3: Estudo das Nações Unidas aponta que a educação foi o que mais impulsionou o crescimento. Luana Karen.
4: Na escala que vai de 0 a 1, o país saiu de 0,744 em 2012 para 0,805 em 2024, alcançando o patamar de muito alto desenvolvimento humano.
2: Destaque também para o Bolsa Família, que além da transferência de renda, exige frequência escolar mínima de crianças e adolescentes.
3: Sobre o assunto, vamos conversar ao vivo com o ministro do Desenvolvimento e Assistência Social, Família e Combate à Fome, Wellington Dias.
2: E ainda, Minha Casa Minha Vida.
3: Presidente Lula entrega mais de 500 unidades habitacionais a famílias que vivem em Manaus.
2: Residencial conta com bibliotecas, duas churrasqueiras, centro comunitário, espaços comerciais e quadra poliesportiva.
5: Vamos contratar até o final desse ano 3 milhões de casas para o povo brasileiro.
3: Hoje, na apresentação da Voz do Brasil, Luciana Vasconcelos e Luciano Seixas.
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3: Pela primeira vez, o Brasil atingiu a classificação IDH muito alto na classificação das Nações Unidas.
2: O Índice de Desenvolvimento Humano mede a qualidade de vida da população.
3: Segundo o estudo, políticas como Bolsa Família colaboraram neste avanço.
4: O desenvolvimento humano no Brasil alcançou o maior nível da história. Segundo o radar IDHM 2024, divulgado pelo Programa das Nações Unidas para o Desenvolvimento. Na escala que vai de 0 a 1, o país saiu de 0,744 em 2012 para 0,805 em 2024, alcançando o patamar de muito alto desenvolvimento humano. O indicador leva em conta três pilares: educação, renda e expectativa de vida. A educação foi a área que mais avançou. Saltou de 0,679 em 2012 para 0,798 em 2024. O estudo aponta que políticas públicas de transferência de renda, como Bolsa Família, ajudaram a reduzir o trabalho infantil e aumentar a permanência de crianças e adolescentes na escola. Uma realidade próxima da vivida pelo estudante Gabriele Natanael Gomes. Foi o Bolsa Família que permitiu com que ela e os irmãos frequentassem a escola.
6: Meu pai, ele é marceneiro, minha mãe é auxiliar de serviços gerais. Eles sempre trabalharam bastante com a ajuda desse auxílio, dando suporte a mim e aos meus irmãos matriculados na escola, sendo acompanhados ali nos postos de saúde. Eles conseguiram ter mais segurança para trabalhar tranquilos.
4: Em 2012, com a melhoria de renda, a família deixou o Bolsa Família. O pai de Gabriele, o marceneiro Vilmar Manuel Gomes, diz que o cartão do benefício ficou guardado de lembrança.
7: Quando eu comecei a ter a vida melhor, as condições melhor, aí que eu não precisei mais, aí eu fiquei muito feliz de saber que não precisei mais. Essa ajuda já ia passar para outra pessoa.
4: Os dados mostram também redução das desigualdades raciais. Nos últimos 13 anos, o desenvolvimento humano da população negra cresceu em ritmo quase duas vezes maior que o da população branca. Mesmo assim, a diferença ainda existe. Enquanto a população branca chegou ao índice de 0,851, a população negra alcançou 0,774. O ministro-chefe da Secretaria-Geral da Presidência da República, Guilherme Boulos, destacou que é responsabilidade do governo avançar ainda mais.
8: O abismo que separa a renda média da pessoa branca e da pessoa negra, ele é menor, mas ele ainda existe. O abismo que separa a renda masculina da renda feminina, ele é menor, mas ele ainda existe. A gente também tem consciência da responsabilidade de que a gente precisa avançar mais.
4: Em uma rede social, o presidente Lula destacou que o resultado não é coincidência, mas reflexo de escolhas políticas consistentes e coordenadas. E disse que ainda há um longo caminho pela frente, com desigualdades regionais, de gênero e de raça, que precisam ser superadas. Reportagem Luana Karen.
2: E o ministro do Desenvolvimento e Assistência Social, Família e Combate à Fome, Wellington Dias, está conosco aqui no estúdio da Voz do Brasil para comentar esses dados e falar mais sobre o Bolsa Família. Boa noite, ministro.
0: Boa noite, Luciana, a você e todo o Brasil.
2: Ministro, como nós ouvimos na reportagem, em 2024,